0: aqueceu o coração, não foi? Pausa rápida agora, gente. Daqui a pouquinho eu tô de volta.
1: É apenas o tempo de beber um pouco de água, ajustar o chapéu e preparar o coração. Aguenta aí.
0: Já já o Paixão Sertaneja vai estar de volta por aqui e eu posso afirmar que as músicas que estão para chegar são incríveis.
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3: 8 horas.
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E aí, galera animada do Popstar! Chegamos com tudo! Eu sou Andressa Pires e tô super feliz em começar mais uma edição desse programa que é a sua dose diária de informação e fofoca do mundo das celebridades. E já pra abrir com uma notícia que pegou todo mundo de surpresa, a filha do Vampeta, a Giovanna Batista Santos, veio a público e fez um relato super delicado. Ela afirma ter sido agredida pelo marido depois de ter sido presa lá nos Estados Unidos. A Giovanna, que já passou por um transplante de coração, contou que ficou sem os medicamentos essenciais e acabou internada. Que situação complicada, né? A gente fica de olho e volta já já com mais Popstar pra você. Fica ligado.

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1: Retornando por aqui a nossa rota sertaneja que permanece sólida e encantadora como sempre. E é o momento pro coração comandar e a viola tocar todas as suas respostas. Mantendo a tradição, o Paixão Sertaneja segue embalando os seus dias com as canções mais queridas do modo perfeito.
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0: Essa música é envolvente demais e deseja deixar você ainda mais à vontade com o seu eu. E eu tenho certeza que você vai querer repetir e apertar o replay. Aproveite a oportunidade, viu? Se tem alguém especial em mente, manda essa pra ela. O Paixão Sertaneja segue por aqui, moçada, trazendo as melhores, só as melhores, pra dar aquela aquecida básica no coração.
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0: 8:17.
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1: Estamos de volta, sim, e já com aquela fofoca quentinha que a gente adora, direto do mundo das celebridades. E a notícia que tá bombando, deixando todo mundo de boca aberta, é sobre a Marina Versus. Ela simplesmente arrasou e impressionou a todos ao surgir como a eterna Marília Mendonça nas primeiras fotos do filme. A produção divulgou essas imagens e, olha, a caracterização está impecável, recriando um dos momentos mais marcantes da carreira da nossa rainha da sofrência. É de arrepiar, gente. O filme promete demais. Já, já, a gente volta com mais do Popstar. Não sai daí!

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1: Olha nós aqui outra vez, continuando com a trilha do bom sertanejo. A viola tá afinada e o coração pronto para novas emoções. No Paixão Sertaneja, seguimos a nossa viagem musical pelo mundão do sertanejo que a gente mais adora.
2: Paulo e Natan, Zé Neto e Cristiano, a parceria tá fechada.

0: delícia de som! Essa merece um lugar especial na nossa lembrança e no nosso coração. E essa música aqui trouxe à sua mente aquele lugar específico, aquela pessoa que ficou guardadinha aí no seu coraçãozinho? Conta pra mim! Continue com a gente, porque tem mais música boa chegando por aqui sem demora, sem demora!
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0: 8h29.
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1: E olha só, a notícia que tá bombando no mundo das celebs. A nossa querida Ana Maria Braga deu um susto. Ela precisou ir a um hospital de helicóptero. Sim, de helicóptero. Mas calma, o motivo foi um compromisso profissional que exigiu esse deslocamento aéreo. Ela passou por uma bateria de exames, mas o melhor de tudo é que ela já recebeu alta e tá super bem. Ufa, que alívio, né? Fica ligadinho, porque o Popstar volta já com mais novidades e o melhor da música pra você.

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1: Aqui estamos então, novamente, na estrada sertaneja que sempre nos leva adiante. Se você não nos deixou, é porque entende que o mais incrível ainda tá pra acontecer, né? Afinamos a viola, ouvimos os suspiros da sanfona e deixamos o coração bater alinhado com a batida da nova moda sertaneja. No Paixão Sertaneja, cada melodia conta um pedaço da nossa trajetória, refletindo as nossas emoções. Então, vamos juntos nessa caminhada, segure firme, porque o caminho tá lindo, tá? E aqui as emoções só aumentam.
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0: Essa canção aqui é totalmente envolvente. Cada frase é um eco na gente. Já te aconteceu algo similar? Conta pra mim, vai. Continuamos a nossa jornada com ótimas músicas aqui no Paixão.
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0: coisinhas maravilhosas aqui na nossa programação. Agora uma pausa para colocar a respiração em ordem e o embalo do coração também. Daqui a pouquinho eu tô de volta tocando mais e mais canções para você. Só um instante agora para molhar a garganta e afinar a viola, que já já tem mais adiante. Ó, sai daí não, tá gente? Tem muita música maravilhosa para passar por aqui ainda. Segura! Sai daí não, ou Paixão Sertaneja retorna em instantes com mais e mais emoção para você.
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2: 8h45. 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
1: Popstar está de volta com a última fofoca. E a gente fala agora sobre a família Medina. A Simone Medina, mãe do nosso surfista Gabriel Medina, tá que é só alegria. Ela celebrou a gravidez do primeiro neto, gente, e emocionou todo mundo com uma linda homenagem ao casal, o Gabriel e a Isabela Arantes. Ela compartilhou uma mensagem super fofa depois do casamento deles, relembrou a trajetória do filho e comemorou essa nova fase da família. Que demais! E é isso, minha gente. Por aqui, a gente se despede. Mas fica ligado porque a gente volta com mais bastidores, mais histórias e tudo que tá bombando por aí. Se cuida, bebe água e não esquece. Aqui no Popstar é só fofoca confirmada. Até a próxima!

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1: Olá, minhas queridas. Que delícia começar mais um Toque de Mulher com vocês. Porque, olha, a gente sabe que a vida não precisa ser só correria e obrigações, né? Você merece viver com equilíbrio e felicidade. E buscar esse bem-estar

0: É fundamental. Cuidar de si mesma não é luxo, é necessidade. E sabe, a felicidade mora nos detalhes, né? Um café tranquilo, uma boa conversa, ou até assistir algo que você adora. Esses pequenos momentos transformam o nosso dia, tornam tudo mais leve. Ah, e um ambiente agradável também faz toda a diferença. Organizar aquele cantinho especial, usar um aroma suave, deixar a casa mais iluminada, tudo isso influencia diretamente o nosso bem-estar. É impressionante como pequenas mudanças podem mudar o nosso humor. Fica ligadinha, porque o Toque de Mulher tá só começando e eu já volto rapidinho com mais dicas e muito carinho pra você.
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0: Onde FM, onde você estiver, a partir de agora estamos juntos e graças a Deus já é a metade da semana. Eu sou a Patrícia Stephanie e te faço companhia com muita, muita, muita alegria a partir de agora. E aí, gente, como foi o dia? Tranquilo? Trabalhou bastante? Que bom, graças a Deus, né? Vamos começar então a nossa noite da Conte comigo, Paty, na maior e na melhor rede de rádios, com toda certeza. É o quê? É a Conte FM. E tá chegando o primeiro sucesso do nosso primeiro bloco para abrir muito bem esta quarta-feira, Tudo a Perder. Júlio Torres e Diego e Arnaldo.
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1: Alô, mulherada linda! Que alegria ter você aqui com a gente, de volta no Toque de Mulher. E olha só, quem não quer um olhar mais jovem e descansado, não é mesmo? A gente sabe que sobrancelhas bem feitas rejuvenescem, e muito. A dica é usar um lápis ou uma sombra na cor dos seus fios e preencher com traços leves, sabe? Imitando os pelinhos mesmo. Nada de deixar muito marcado ou reto. A ideia é naturalidade. E para finalizar, um gelzinho transparente para fixar tudo no lugar. Sobrancelhas organizadas levantam o olhar e dão um ar mais jovem e descansado na hora. É um toque simples, mas que muda tudo. Fica ligadinha, que a gente já volta na próxima parte do Toque de Mulher, com mais dicas e muita energia pra você. Não sai daí!
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0: Jorge Mateus, Henrique Juliano, Chonei. Assim a gente fecha o nosso primeiro bloco. Calma, que a gente só tá no início da nossa noite da Coach. Tem mais sucesso pra você curtir daqui a pouquinho. Fique agora com os melhores anunciantes.
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2: 9:29.
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6: Olá, minhas queridas. Que bom ter você aqui de novo no nosso Toque de Mulher. Que delícia começar essa nossa parte do programa com a energia lá em cima, não é? E falando em energia, em bem-estar, tem algo tão simples, mas que faz uma diferença enorme no nosso dia a dia. É o poder de um sorriso. Sabe, um gesto de leveza, uma gentileza, não só melhora o ambiente ao nosso redor, mas também o nosso próprio humor. Pequenos gestos positivos criam conexões e deixam a rotina muito mais agradável. Às vezes, um simples sorriso muda completamente o clima do dia, tanto para quem recebe quanto para quem dá. É pura magia. E é um toque de amor próprio também, essa busca por leveza e bem-estar, assim como cuidar da nossa saúde, que é tão importante. Daqui a pouquinho, a gente volta com mais dicas. Não sai daí!
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Excelente quarta-feira, estamos de volta. E claro que tem mais sucessos pra você que tá trabalhando, tá em casa, tá com os amigos, tá curtindo a Conte FM. E já quero chamá-lo. Posso? Porque convidei neste bloco Gustavo Lima. Ainda vai passar Péricles, Matheus e Cauã e muito mais. O que que a gente faz em produção, então? Ah, só curte e dá volume.

0: 946.
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3: Que delícia a gente ter passado esse tempo juntas, minhas queridas. Andressa Pires aqui, mandando um abraço apertado para cada uma que sintonizou no nosso Toque de Mulher e que ficou coladinha com a gente. Para fechar com chave de ouro, com aquela energia boa, tem uma última dica especial para vocês. Sabe, é tão importante a gente se lembrar de cuidar da nossa autoestima. Evite se comparar com outras pessoas nas redes sociais. Cada mulher tem sua própria beleza, sua própria história, seu próprio brilho. Valorize suas qualidades, celebre suas conquistas. Porque a confiança, ó, ela começa sempre dentro de você. Ame-se! E com esse recadinho de carinho, a gente se despede por essa parte do programa. Muito obrigada pela sua companhia maravilhosa, pela sua sintonia. O Toque de Mulher volta no próximo programa, no mesmo horário, te esperando com mais papo bom, mais inspiração. Um beijo enorme no seu coração e até lá.
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0: Derretei o molho. Marília Tavares e a participação de Murilo Huff para fechar o nosso segundo bloco neste dia 5 de agosto, gente. Hoje é o Dia Nacional da Saúde. Hoje é o dia da cultura caipira. Hoje é o dia da farmácia. É Dia Nacional da Vigilância Sanitária. E hoje também é o aniversário do município, gente, que é forte, forte na agricultura, com certeza no agro, né? Lucas do Rio Verde completando idade nova, que faz parte, claro, do nosso nortão da região norte do estado de Mato Grosso. Daqui a pouco eu volto trazendo mais músicas, pedindo para você baixar o nosso aplicativo. Fica aqui com a gente que tem muito sucesso chegando depois dos melhores anunciantes.
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2: 10 e 1.
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4: Irritado com os seus alunos, o professor lançou um desafio. Aquele que se julgar burro, faça o favor de ficar de pé. Todo mundo continuou sentado. Alguns minutos depois, Joãozinho se levanta. Oh, mas quer dizer então que você se julga burro? Pergunta ao professor indignado.
5: Bem, pra falar a verdade, não, professor. Mas é que eu fiquei com pena de ver o senhor aí em pé sozinho.
6: Ei, você tá de mau humor?
4: Sorria!

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1: Onde você estiver, Rádio Coach de volta com mais músicas, mais sucessos, com a sua participação, sempre interagindo com a gente pelos nossos WhatsApp, pelo Instagram, curtindo a gente pelo aplicativo, pelo site, pelas ondas sonoras do rádio. Muito obrigada. Tem mais sucesso chegando, o que você faz? Só dá volume e bora curtir.

0: 10h15.
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0: Tarde FM, onde você estiver. Benjamin Bonicle, Beautiful Tanks. Adorei, gente. Assim a gente fecha muito bem o nosso terceiro bloco. Daqui a pouquinho eu volto. Vou trazer um spoiler aqui pra você, porque já já a gente vai curtir Lady Gaga por aqui. E claro que tem muito mais. Fica comigo.
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2: 10h32.

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1: Conte, de volta com mais músicas pra você nesta quarta-feira. Tá na hora da gente curtir Elis Melin, Quintal. Na sequência vem Laona Prado, tem Humberto Ronaldo, Guilherme Santiago e tem muito mais.

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0: Você não é mais assim pra fechar o nosso quarto bloco por aqui. Marília Mendonça, participação de Zezé de Camargo e Luciano. Quem disse que o sucesso acabou? Claro que não, tem mais. Até lá, o que você faz? Baixa o nosso aplicativo pra você curtir todas as cidades que estão conectadas com a gente na maior e na melhor. Claro, né, gente, que é a Rádio Conte. Você que tá comigo aqui, sabe de onde? Vou contar aqui. Barra do Garças, 95.3. De Carlinda, 94.3. Cláudia, 96.3. Diamantino, obrigada, 97.3. Mirassol do Oeste, 101.5. Nova Brasilândia, 88.5. Ah, não podemos esquecer, claro, Peixoto de Azevedo, 94.9. Lacerda, Los Lacerdenses aí com a gente, 95.9. Terra Nova do Norte, 97.1. Vila Rica, 101.5. São os nossos municípios que são parceiros conectados com a gente diretamente com a Conte FM. Já já tem muito mais. Fica aí.
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2: 11 horas.
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6: E aí, galera conectada no Link. Que bom ter você por aqui. A gente já chega com aquela energia que você adora, pra deixar sua companhia ainda melhor. E olha só, pra começar, a gente tem uma curiosidade do mundo das celebridades que tá dando o que falar. Pra quem pensa que só adulto tem coleção valiosa, o filho da Simone Mendes, o Henry Diniz, de apenas 11 anos, já ostenta um acervo de respeito. São nada menos que 86 perfumes, alguns custando até R$ 3.500 cada. Dá pra acreditar? Henry já deu detalhes de sua coleção e a gente fica pensando, com essa idade e esse bom gosto, o que será que ele vai colecionar no futuro, hein? Fico chocada. Mas ó, o Link tá só começando e a gente tem muito mais pra te contar. Fica por aí que já já tem mais novidades e papo bom esperando por você. Não sai daí.
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1: Conte onde você estiver, estamos de volta sempre com você. E ó, muito obrigada pelo carinho e pela sua audiência. Nossa Noite da Conte, a gente na sequência por aqui tem Léo Chaves, tem Gustavo Lima, Me Segurou. E depois tem Marcos e Belucci, tem Miley Cyrus, Coldplay por aqui também, tá? Já já fica comigo porque vem tudo agora pra você curtir. É a nossa edição da Noite da Conte.

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1: E aí, galera antenada, tamo de volta no Link, a sua conexão direta com tudo que tá bombando. Que bom ter você com a gente nessa parte do programa. E já que a gente adora um babado, uma fofoca boa, vamos direto pra uma notícia que tá dando o que falar no mundo das celebridades. A Luciana Gimenez, nossa querida apresentadora, de 56 anos, resolveu abrir as portas da sua casa. Ela fez um tour inédito pelo seu apartamento em São Paulo. O vídeo, que faz parte do quadro Gimenez Pela, lá no Instagram dela, é super legal. E tem um detalhe que chamou a atenção. Dá pra ver da janela a vista pro antigo triplex dela, aquele que foi vendido pro Neymar. Luxo e história em um só lugar, né? É demais! Mas ó, a gente não para por aqui não. Tem muito mais Link vindo aí pra você, com mais interatividade e as notícias que você curte. Fica ligado, daqui a pouco tem mais.

0: 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Ótima noite pra você de quarta-feira que já está terminando. Tá chegando aí a nossa quinta-feira e graças a Deus, né? Eu vou pedir pra você, vou lá trazer os nossos melhores parceiros. Você fica aí, pega todas as dicas e já já tem mais. Pera aí.
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2: 11:31.
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4: E aí, galera? Que bom ter você sintonizado aqui no Link. A gente já chega com aquela energia lá em cima para esquentar seu dia. E olha só que manchete quente para começar o nosso bate-papo. Vini Jr. e Jay-Z. Entenda agora a relação entre esses dois astros que estão bombando nas redes. O nosso craque Vini Jr., de 26 anos, que tá sempre nos holofotes, compartilhou seu álbum de férias lá no Instagram. E, claro, causou um alvoroço, né? Teve muita curtição, sim, com a Virgínia Fonseca. Mas o jogador do Real também deixou a galera com uma pulga atrás da orelha sobre essa conexão com o Jay-Z. Como será que esses dois gigantes do esporte e da música se encontram? O que essa relação significa? Fica ligado que a gente vai te contar tudo, cada detalhe para você não perder nada. O Link tá só esquentando e tem muito mais vindo por aí. Pode esperar, porque daqui a pouco tem mais Link para você.

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1: Oi, gente, de volta com o nosso último bloco musical por aqui desta quarta-feira, dia 5 de agosto. Tem mais sucesso chegando, Paty? Com certeza. Quem vem pra abrir o nosso sexto bloco e o último? Léo Chaves, Henrique Juliano, Deixa Eu Mentir.

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1: Fala, galera! Que bom ter você com a gente sintonizado no Link, a sua conexão direta com o que rola de mais quente no mundo do entretenimento. E olha, o bafafá que tá dominando as redes é sobre a tia Milena. Ela descartou de vez a possibilidade de romance, viu? A frase dela foi categórica: estou focada. E não é pra menos, né? Desde que saiu do Big Brother Brasil 26, onde conquistou o merecido segundo lugar, a tia Milena tem mostrado uma mente super estratégica, pensando a cada passo no futuro da sua carreira profissional. Ela tá com tudo, com a cabeça no trabalho e nos projetos que vem por aí. E a gente adora ver essa garra. É assim que se faz, focando no que importa de verdade. O Link fica por aqui, mas a gente se encontra super em breve, na nossa próxima edição, para mais notícias e muita conversa boa. Valeu pela companhia. Um abraço da Andressa Pires e até a próxima. Fui!
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0: pode perder.
1: Festa de adeus pra fechar o nosso... A nossa noite da Conte dessa edição dia 5 de agosto, quarta-feira. Eu sou a Patrícia Stephanie. Claro que tem mais música chegando na sequência, gente. A sua madrugada também é por aqui. Não vai embora. Pra você, principalmente, que vai continuar... Que continua com a gente na sequência trabalhando, né? Muito obrigada, gente. Valeu mesmo, ó. Mais tarde eu tô de volta na sua quinta-feira com mais música na noite da Conte. Não esqueça, hein? Baixe o nosso aplicativo. Ah, aproveita e me segue lá também. @patricialocutorafm. Vai ser uma honra ter você nas minhas redes sociais, inclusive, tá? Aproveita e me fala. Tati, eu vim aqui da Conte FM. Ah, eu vou adorar e vou mandar beijo pra você, com certeza. Lembrando, e sempre, a direção geral é dele, Dr. Rodrigo Barbosa. Até mais tarde. 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

0: meia-noite 16.
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0: 2h47.
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0: 3 e 1.
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1: 3:28.
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0: Janeiro, começando agora, o seu companheiro de viagem, o seu parceiro de cabine, o programa que roda junto com você pelos quatro cantos desse país. E aí, tudo legal? Tudo bacana? Tem um pedacinho pra mim aí do banco? É, porque é o Fernando Riquetti, eu vou junto com você! Temperatura cai, muita gente só pensa em tirar o casaco do armário. Mas o frio também exige atenção com a saúde, viu? Especialmente com o coração. E para falar sobre esse assunto, tá na ponta da linha o cardiologista Dr. Elias Siqueira. Doutor, obrigado pela gentileza em nos atender.
1: Obrigado a vocês aí, amigos da rádio, né?
0: Por que que no inverno, doutor Elias, as pessoas ficam mais vulneráveis aos problemas cardíacos?
1: Tem vários fatores, várias teorias. Uma delas é que o ar seco, né, predispõe ao aumento da poluição, a piora da qualidade da respiração, né, da população. O tempo frio, ele causa o fechamento, maior predisposição ao fechamento dos vasos, né, que a gente chama de vasoconstrição, é aquele efeito de pular na piscina gelada, né, que fecha os vasos. Então, um coração que já está meio capenga, pode ser assim, aumenta a chance de infartar. Tudo isso acaba fazendo aumentar o peso, a maioria das vezes, que é o grande vilão aí desse período do ano.
0: E que cuidados os estradeiros devem ter, doutor Eli, nessa época, para evitar problemas no coração?
1: Tem que tentar induzir uma mudança de hábito, né? Se ele é sedentário, ele tem que começar a tentar fazer exercício. Ah, mas não dá, dá. Até para prevenção de trombose, que a gente sempre recomenda, é nunca andar com o caminhão mais de 3 horas seguidas. São de 3 em 3 horas, aí parar, fazer caminhada de 30, nem que seja em volta do caminhão, para diminuir a chance de trombose e problema de circulação também. Comer mais verdura, mais legumes, olhar um pouco para a salada, tomar bastante líquido, se hidratar bem, entendeu? Esquecer um pouco daquela parte bem calórica.
0: Cigarro e bebida são dois inimigos do coração, né, doutor?
1: É, duas coisas aí relacionadas diretamente até acidentes, né? Então, cigarro, bebida, uso de estimulantes, né? Que boca de posto que vende. Então, o motorista tem que ficar sempre atento, porque a saúde é uma só. Mudanças simples assim no hábito dele do dia a dia, que é o que a gente quer tentar fazer, que é para tentar impedir complicações que destroem a família.
0: Gente, frio na estrada é bom para tomar aquele café cavalo quentinho, ó, mas não pode ser tão agradável assim pro coração, viu? Porque caminhoneiro sabe, motor frio precisa de atenção. E o motor da vida também.
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0: Turma, dias atrás, o Francisco Garoncio, nosso especialista em segurança viária, falou de uma pesquisa sobre o perfil dos caminhoneiros autônomos feita pela CNTA, a Confederação Nacional de Transportadores Autônomos. E hoje, ele conversou com o Marlon da CNTA, que deu mais detalhes sobre essa pesquisa. Vamos ouvi-los.
3: Isso aí, Garon. Surpresas positivas, mas também algumas surpresas às quais nós temos que trabalhar e muito. Então veja que esse brasileiro precisa de uma atenção especial do poder público, de situações em que ainda são de extrema periculosidade a infraestrutura das rodovias e na questão de segurança, sem pontos de parada e de descanso. Então veja que um profissional que carrega 65% da produção do país não tem a condição necessária para exercer a sua atividade. Com essas informações, a CNTA tem elaborado uma agenda de trabalho muito intensa, tanto junto aos outros atores da cadeia de transporte rodoviário de carga, assim como com o próprio governo. Então é um alerta que a Confederação tem feito para que o governo busque soluções realmente estruturantes e que possam causar melhores condições de trabalho para esse profissional.
0: E é claro que o Garonce também ouviu a opinião de um parceiro da rodagem, o Jean Carlos Caetano. Roda aí, Paulinho.
4: Quantos filhos você tem?
5: Tenho 3 filhos.
4: E como é que é lidar com a família, ter esse convívio, estando tanto tempo afastado?
5: É complicado, né? Ficar longe da família não é fácil, mas eu acredito que uns anos atrás era bem pior do que agora, né? Hoje em dia tem uma tecnologia, né? Daí você faz uma chamada de vídeo ali, tá todo mundo confraternizando ali a família, né?
4: E você consegue fazer com que essa convivência não atrapalhe, por exemplo, a formação dos filhos, a convivência com a esposa?
5: Não, jamais. Não. A hora que isso atrapalhar, eu paro de viajar, porque família em primeiro lugar, né?
4: Em relação ao estudo, você considera, assim, uma coisa possível de ser feita, dar continuidade aos estudos, estando trabalhando no trecho?
5: Na minha visão, eu acho praticamente impossível, entendeu? Porque é muita coisa na cabeça já o dia inteiro, é o trânsito, é a entrega, é carrega e descarrega, é o patrão, é um monte de coisa. Eu acho que juntar mais isso ainda fica praticamente impossível, entendeu?
4: Pra gente poder ter uma melhor segurança pro caminhoneiro na estrada, né? O que seria o melhor caminho?
5: Segurança na estrada é um trabalho praticamente impossível da polícia, né? Porque a polícia não pode estar em todos os lugares ao mesmo tempo. Essa resposta eu vou ficar te devendo.
4: E essa conversa não termina aqui. A gente continua junto nas redes sociais.
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0: Ó, veio o modão. Marília Mendonça.

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3: É, turma, são vários os pontos cegos que a gente consegue identificar dentro da boleia do caminhão. Segundo dados do Observatório Nacional de Segurança Viária, os acidentes urbanos nessa região do caminhão representam mais de 20% das ocorrências, principalmente quando a gente está falando do trabalho dos coletores de lixo.
4: E foi justamente numa empresa de coleta de lixo que eu fui conhecer o selo ponto cego. Ele foi introduzido em toda a frota de pesados da empresa. Os resultados apareceram. Quem conta pra gente é o Lucas Rodrigues, diretor da empresa.
5: Começou há cerca de 3 anos atrás, quando uma comissão que se reúne mensalmente,
4: sim,
5: identificou que tinha uma série de acidentes que não eram efetivamente causados pelo motorista ou pudessem ser evitados pelo motorista. É muito importante que todo mundo tenha consciência de que existem alguns locais em que os motoristas, principalmente de grandes veículos, não conseguem enxergar. São os conhecidos pontos cegos. Então, evite estar nesses locais, evite se expor a um risco desnecessário. É muito importante a prevenção de todos.
4: A iniciativa soma-se a outras medidas, como a instalação de câmeras na parte traseira dos caminhões e a redução em 20% na quantidade de manobras semanais de marcha ré. Com essas medidas, há mais de um ano, a empresa não registra um acidente com afastamento. O motorista Wilson Souza nos conta que os acidentes praticamente zeraram. Olha que boa notícia! Vamos ouvir!
6: É por isso que poucos acidentes que a gente tem, pouquíssimos acidentes, por causa disso mesmo. Que o investimento na segurança, nos equipamentos, a gente trabalha com 3 câmaras, trabalha com 2 retrovisores, fora o retrovisor normal, tem mais 2 retrovisores auxiliares. Então, esse é que faz a gente tá evitando esses acidentes aí. Quando vocês veem nós na rua trabalhando, tem um pouco mais de paciência, calma, respeita um pouco mais nós respeitamos vocês e a gente segue adiante.
4: Outra dica, nunca ultrapasse ou trafegue pelo lado direito do caminhão. E sempre que estiver atrás de um, mantenha uma distância segura e fique mais à esquerda para que o motorista consiga te enxergar. Afinal, não são todos os pesados que contam com uma câmera de ré.
7: Damião é aquele camarada também de sorriso aberto, feliz da vida. É lá de Mossoró, no Rio Grande do Norte.
3: Esse percurso todo que você faz aqui no teu dia a dia, tem como citar um lugar aí que acaba exigindo um pouco mais de atenção, de cuidado de vocês?
8: Mas assim, com o munícipe, né? A gente tem que ter um cuidado com o munícipe, né? A gente somos orientados, né? Como falamos com o senhor. A gente tem uma orientação na empresa e a gente tem esse foco de estar passando pelos munícipes.
3: Bacana.
8: Durante esse tempo que eu estou na empresa, eu não vi acidente. Hein?
3: Nada,
8: não.
3: Nada.
8: A gente trabalha com segurança, né? E orientando os munícipes para não ter acidente, né?
3: Bacana. Agora, lá dentro da empresa também, né? O pessoal costuma ouvir você, ouvir os outros coletores também, pegando dicas importantes do dia a dia para poder passar lá para a rapaziada ou não?
8: Opa, né? Os meninos que estão entrando novos, né? Sempre pedem orientações mais velhas. A gente vamos passando as experiências que a gente
3: boa,
8: tem no dia a dia.
3: Boa, boa. Qual que é a principal dica que você dá para a rapaziada que está começando junto com vocês aí?
8: Tem bastante atenção, né? Atenção é o foco, né? Atenção é o foco. E o caminhão, ele tem os pontos que indicando e a gente passa para os coletores mais novos. Aí.
4: Então, turma, muito, mas muito cuidado mesmo ao se aproximar de um ônibus ou então de um caminhão. E tenha paciência com os pesados que fazem a coleta de lixo. Afinal, são esses guerreiros da coleta e os seus motoristas que trabalham duro todos os dias, faça chuva ou faça sol. Tudo para manter a sua cidade limpa e organizada.
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1: Tem música na boleia!

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2: Gente, o comércio eletrônico cresce a todo vapor no Brasil, com pedidos saindo a todo instante e consumidores cada vez mais exigentes por entregas rápidas. Mas por trás de cada compra feita com um clique, existe um grande desafio: fazer essa mercadoria chegar no prazo, com segurança e eficiência, enfrentando trânsito, restrições nas cidades e longas jornadas de trabalho. O caminhoneiro Lucas transporta produtos que vão de São Paulo para o centro-oeste do país. E aí, vamos ouvi-lo?
3: O mundo está virando em volta da internet. 90% da nossa carga é internet. Então eu coleto aqui na Infracomes. Aí tem tudo uma logística, né? A gente tem que separar, estrechar bem estrechado, para não bater. Para sair daqui, a carga 100%, porque quando chega lá, a primeira coisa que a gente faz é tirar foto. Aí tira foto, examina se tem avaria, se não tem. Aí a responsabilidade é nossa. Eu não posso coletar com avaria. Então eu tenho que coletar 100% para chegar lá no final 100% também.
1: Já o estradeiro João Nery transporta produtos eletrônicos e de alto valor agregado. Ele fala sobre a segurança durante o transporte. Fala aí, João.
4: Sem dúvida, aí a gente transporta sim, né, produto que tem um poder aquisitivo alto, né, de valores, e a gente acaba tendo que investir mais ainda, né, com segurança por causa dos assaltos que acontecem aí dia e noite, né? Então as empresas contratam a empresa de escolta para fazer esse tipo de transporte.
1: É, turma, e o comércio eletrônico é um dos segmentos que estão promovendo a renovação da frota brasileira. É, muitas montadoras estão ajustando as suas linhas de produção para poder atender essa demanda, viu?
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1: Mais música pra vocês!

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0: para o oftalmologista pelo menos uma vez por ano. Isso aí vai ajudar a identificar problemas oculares de forma mais rápida e também mais precisa. E isso significa maiores chances de correção e também de tratamento. A consulta ao oftalmo é simples. Começa com um questionário para avaliar o seu histórico clínico relacionado aos olhos. Em seguida, é realizado um exame mais detalhado em cada olho. E após o exame, caso seja necessário, o médico determina o grau dos óculos. A partir dos 40 anos de idade, a visão começa a sofrer mudanças. A vista cansada não é uma doença, é apenas um problema que aparece por conta do envelhecimento natural. Além da vista cansada, que pode ser resolvida com o uso de óculos para perto, o outro problema muito frequente com pessoas acima dos 40 anos é a catarata. A doença provoca a diminuição da visão e as alterações podem levar até a cegueira. Segundo o Conselho Nacional de Oftalmologia, as doenças da vista têm 80% de chances de prevenção e tratamento, principalmente quando identificada cedo. Então, estradeiro, na sua próxima parada, procure um médico oftalmologista. Dirigir com prudência e com bom senso está ligado diretamente aos cuidados com a nossa saúde.
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2: Ih, rapaz, hora de recolher aqui minha bagunça, liberar a faixa que tem colega chegando para seguir na programação. Mas amanhã, tamo de volta por cá para mais um Brasil Caminhoneiro. 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Fiquem todos com Deus e até amanhã.

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Bom dia, meus amigos e minhas amigas do campo e da cidade. Que alegria, que vibração boa ter a sua companhia nesta quinta-feira, 6 de agosto de 2026. O Som do Campo tá no ar, direto da Rádio Conte, 101,5 FM. A rádio que te encontra onde você estiver. É isso mesmo, somos a Conte, 101,5. Levando boa música, informação e aquele carinho especial para quem tá na lida, na estrada ou já firme no trabalho. E pra gente abrir esta parte do programa, quero deixar uma reflexão para você. Pra gente começar o dia com fé, com coragem. Meu maior desejo é que os planos de Deus coincidam com os meus. E se por algum motivo não coincidirem, que Ele prepare a minha mente para compreender e o meu coração para aceitar aquilo que reservou para minha vida. Porque sei que a vontade de Deus é sempre perfeita, mesmo quando foge dos nossos planos. Que eu tenha fé para confiar, paciência para esperar e coragem para seguir em frente, certo de que tudo acontece no tempo certo e de acordo com os propósitos dele. Que Deus conduza nossos caminhos e derrame bênção sobre este novo dia. Fica ligadinho, porque o Som do Campo tá só começando. E já já, a Bruta chega com Bruna Viola. Vem aí, Sistema da Bruta.

dia, meu povo! Que energia boa a gente tem por aqui, na Rádio Conte, 101,5 FM. Você está ligado no Som do Campo e a gente segue animado demais, né? Manda sua mensagem no nosso WhatsApp, 999904664. A Conte é onde você estiver.

0: Bom dia, família Som do Campo. Que energia boa para começar o dia. 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A gente volta já com mais Som do Campo na 101,5 FM. 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
2: 4:17.
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0: 4:19.
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2: Bom dia, minha gente! Estamos de volta com o Som do Campo, nesta segunda parte do seu programa favorito. Um alô especial para Rosiane Lima, lá de Curvelândia. Muito obrigado pela sintonia, viu? Um abraço gigante também para Maria José Soares e Maria Dalva Anacleto da Silva, sempre ligadinhas na programação da Rádio Conte 101,5 FM, onde você estiver. Que Deus abençoe o dia de vocês. E para continuar essa manhã com muita alegria, se prepare, porque o som que vem agora é para levantar a poeira. Eli Silva e Zé Goiano chegam com o Vestibular da Viola.

Bom dia, bom dia. Que energia. Som do Campo, na Rádio Conte, 101,5 FM, seguindo nossa manhã especial. 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

0: dia, meu povo animado! Que energia boa na Rádio Conte, 101,5 FM. Onde você estiver, estamos juntos no Som do Campo. E olha, o som aqui não para. Mas agora a gente faz uma rapidinha. Um intervalo para você se esticar, tomar um café. Mas não sai daí não, tá? A gente volta já já com muito mais do que há de melhor para sua manhã. Fica ligado nas nossas redes sociais. No Facebook, Conte Mirassol. No Instagram, @ Rádio Conte Mirassol. E claro, manda um alô pra gente no WhatsApp. Anota aí, 99990-4664. Intervalo e a gente já volta.
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2: 4h30.
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0: 4:35.
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2: Bom dia, Brasil! Estamos de volta com o Som do Campo, na Rádio Conte, 101,5 FM, onde você estiver. Que alegria ter você aqui, nessa manhã. Um abraço especial para Eva Mello, que mandou o recado. Bom dia, Pedro! Quero Milionário e José Rico. Eva, daqui a pouquinho esse sucesso é para você.

0: Bom dia, galera! Que energia boa no som do campo, hein? É a Rádio Conte, 101,5 FM, onde você estiver, sempre com você. Agora, um breve intervalo pra gente recarregar, mas já eu tô de volta com mais pra você. Fica ligado!
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2: 4h45.
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0: 4h48.
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2: Bom dia, estamos de volta. Que quinta-feira sensacional. A Damares mandou um bom dia pra gente e a gente agradece o carinho. Um abraço pra Aparecida do Carmo, Luiz Antônio, Celso Júnior e Marlene Jesus, lá na Coab Juruena. Valeu a audiência nesta quarta parte do Som do Campo. E agora pra você, o Caipira e o Progresso, Adão da Viola e João Miranda, Rádio Conte, 101,5 FM, onde você estiver.

Bom dia, minha gente! Que alegria ter você ligado aqui no Som do Campo, a sua companhia perfeita para começar o dia. 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

0: Aqui na Rádio Conte, 101,5 FM, onde você estiver. Nesta parte, vamos para um rapidíssimo intervalo comercial. Mas não saia daí, eu volto já com muito mais. Mandem seus recados no nosso WhatsApp 999904664.
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2: 5 horas.
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0: 5 e 2.
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2: Bom dia, Brasil. Estamos de volta na Rádio Conte 101,5 FM. A rádio onde você estiver. Que energia sensacional nesta manhã de quinta-feira, hein? É o som do campo no ar. E a gente já chega mandando aquele abraço pra Jacira Anjos, lá da Chácara Nossa Senhora Aparecida, que mandou um bom dia especial pra gente. Um abraço, Jacira. E um alô também pra Dona Edith, que mandou aquele áudio caprichado pro nosso WhatsApp.
3: Bom dia, Pedro do Vale. Manda a próxima música aí pra mim. Bom dia, que Deus nos abençoe nosso dia com muita saúde e muita paz. Um bom dia.
2: Você também pode interagir com a gente. Segue lá no Facebook, Conte Mirassol. E no Instagram, @RadioConteMirassol. E olha, o que vem agora é pra levantar o astral, pra começar bem essa parte do nosso programa, com dois nomes gigantes da música sertaneja. Prepare o coração, porque vem aí Felipe e Falcão com Rio Negro e Solimões. E a gente vai curtir muito, muito mesmo. Deixa eu te amar, por favor. Fica ligado, que o som do campo continua.

bom dia Brasil! Que energia boa na Rádio Conte, 101,5 FM, nesta manhã. 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É isso aí!

0: boa na nossa Rádio Conte, 101,5 FM, onde você estiver. O som do campo continua com tudo e nesta parte do programa a gente vai dar uma pequena pausa para recarregar as energias. Mas não sai daí que a gente volta rapidinho com mais música boa e o melhor da nossa programação. Fica ligado nas nossas redes. Conte Mirassol no Facebook, arroba Rádio Conte Mirassol no Instagram e o nosso zap 999904664. Já a gente tá de volta.
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2: 5:15.
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0: 5h21.
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2: Bom dia, gente animada. Estamos de volta com o Som do Campo. Um abração para o João Batista, Geraldo e família em Quatro Marcos. Para Nivalda Masson, que mandou bom dia, paz do Senhor esteja com vocês. E para Dona Irene, pelo áudio.
3: Bom dia, programa do Campo. Desejo a todos um dia maravilhoso no comando de Deus. É Irene Soares do Sonho Azul.
2: Muito obrigado pela participação de vocês. A presença de cada ouvinte faz nosso programa ainda mais especial.

0: bom dia Brasil! Que alegria ter você aqui na nossa companhia no Som do Campo. A energia tá lá em cima na Rádio Conte 101,5 FM, onde você estiver. Mas agora, pra gente continuar com essa manhã espetacular, a gente vai rapidinho pro nosso intervalo. E eu quero mandar um abraço especial pra quem faz tudo isso acontecer. 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A gente volta já já depois dessas mensagens importantes. Fica ligadinho na 101,5 FM, Rádio Conte. E não esquece de seguir a gente. No Facebook é Conte Mirassol, no Instagram é @ Rádio Conte Mirassol. E o nosso WhatsApp para você participar é 999904664. A gente volta já já, não sai daí.
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2: 5h32.
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0: 5h38.
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2: Bom dia, Brasil. Rádio Conte 101,5 FM, onde você estiver. Estamos de volta com o Som do Campo. Um abraço especial para Antônia Meiser, na Fazenda Lagoa Bonita, Rayane Araújo, Valdete, em Porto Esperidião, Dona Francelina e Ana Lúcia, na Fazenda Dois Irmãos. Obrigado pela companhia. Conecte-se. Facebook Conte Mirassol. 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WhatsApp 999904664. Agora prepare o coração, porque vem César e Paulinho com Doeu Demais.

Bom dia, galera animada. Que energia gostosa aqui no Som do Campo. 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

0: dia, turma. Que energia boa aqui no Som do Campo, na Rádio Conte 101,5 FM. Onde você estiver, a gente leva a melhor programação. Agora um rapidinho e voltamos já com muito mais pra você. Não saia daí.
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2: 5h47.
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0: 5h52.
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2: Bom dia, Brasil! Que alegria ter você de volta aqui na Rádio Conte, 101,5 FM. Estamos de volta com o nosso Som do Campo, a sua companhia fiel, onde você estiver. E nesse momento, eu quero mandar aquele alô especial pra Carmélia, pra Gessiane, pro Vanderlei, pra Luzinete Araújo, lá no Jardim São Paulo, e também pro amigo Donizete e pra Luzia Alves da Silva. Que Deus abençoe o trabalho e a família de cada um de vocês. É um prazer imenso estar com essa turma boa, conectada no nosso Facebook, Conte Mirassol, no Instagram, @RádioConteMirassol e, claro, no nosso WhatsApp, 999904664. A sintonia é aqui e a próxima que chega para tocar fundo no coração é a emocionante O Voo da Andorinha, com goiano e paranaense. Fica ligado que já vem!

energia boa na Rádio Conte, 101,5 FM. Som do Campo segue com você, onde você estiver. Manda um recado pra gente no WhatsApp, 999904664. Vem curtir essa manhã animada com a gente.

0: dia, gente animada! Chegamos ao fim de mais uma parte aqui no Som do Campo. Um rápido intervalo e já voltamos com mais. Fica ligado, mande um zap pra gente, 99990-4664.
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2: 5h59.
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Brasil. Que alegria ter você de volta, acompanhando a gente aqui no Som do Campo. Estamos de volta, sim, com a nossa programação. E a energia tá lá em cima nesta quinta-feira maravilhosa. É a Rádio Conte, 101,5 FM, levando o melhor da música caipira e sertaneja raiz para você, onde você estiver. Um grande abraço de coração, com todo o carinho do mundo, pro nosso amigo José Carlos e pra querida Kátia, lá em Glória do Oeste. Que Deus abençoe vocês sempre. E olha só que mensagem linda da nossa ouvinte fiel, a Maria Edi, lá da comunidade Sete Galho, em Porto Esperidião. Ela mandou um bom dia pra gente. Bom dia, seu Pedro. Que Deus abençoe todos vocês da rádio. Sou Maria Edi, da comunidade Sete Galho, em Porto Esperidião. Estamos na escuta da Rádio Conte. Maria Edi, um beijo enorme pra você e pra toda a sua família. Muito, muito obrigado pela audiência cativa e por esse carinho que vocês sempre demonstram com a nossa programação. É por gente como vocês que a gente faz o Som do Campo com tanta dedicação. E já que a gente está nesse clima de alegria, de bom dia, de abraço apertado, prepare o seu coração, prepare o seu fone de ouvido, porque o que vem agora é simplesmente um clássico da nossa música sertaneja. Uma pedrada que marcou época e continua embalando gerações. Vem aí, com toda a força e a tradição de Tião Carreiro e Pardinho, a lendária Pagode em Brasília. Fica com a gente, o Som do Campo não para.

0: bom dia, Brasil! Que energia boa na Rádio Conte, 101,5 FM, a rádio onde você estiver. Seguimos firmes e fortes aqui com o Som do Campo, levando o melhor para sua manhã. Você pode interagir com a gente, viu? No Facebook é Conte Mirassol, no Insta, arroba Rádio Conte Mirassol e no WhatsApp, anota aí, 999904664. Manda seu recado. E pra gente continuar com essa alegria, a gente faz um pequeno giro e já volta com muito mais. 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Fica ligado na 101,5 FM, Rádio Conte, que é rapidinho. A gente já volta.
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2: 6:15.

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0: 6h21.
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2: Bom dia, bom dia, bom dia. Estamos de volta. Que energia, que alegria ter você ligado aqui na Rádio Conte, 101,5 FM, onde você estiver. E olha, nessa parte do nosso Som do Campo, tem abraço especial para Maria Madalena de Souza, lá em Curvelândia. Mariusa Chione, um beijo para você. E para Elisângela e o amigo Claudemir, lá no Rancho Alegre. É muito bom ter vocês acompanhando o Som do Campo. E não esquece de seguir a gente no Facebook, é Conte Mirassol. E no Instagram, @ Rádio Conte Mirassol. E para começar essa manhã com o pé direito, com muita moda boa, chega agora um grande sucesso que a gente separou com carinho para você. Prepare-se, porque vem aí Fátima Leão com Ponto Final.

energia boa invadindo o seu dia, direto do som do campo. A gente segue aqui na Rádio Conte, 101,5 FM, a rádio que está sempre onde você estiver. Tem muita coisa boa rolando nesta parte do programa para você, viu? E para participar, mandar um alô é fácil demais. Manda um zap pra gente no 99990-4664. Segue também o nosso Instagram, @ Rádio Conte Mirassol, e o Facebook Conte Mirassol. Fica com a gente!

0: Bom dia, gente. Que energia boa no som do campo. Aqui na Rádio Conte, 101,5 FM, onde você estiver. Daqui a pouquinho a gente volta com muito mais para você. Mas antes, aproveita para seguir a gente no Instagram. É @radiocontemirassol e mandar seu recado no WhatsApp 999904664. Um rapidinho e a gente já tá de volta.
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2: 6h29.
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0: 6h36.
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2: Bom dia, gente. Estamos de volta. E um abraço especial pro Dirceu Martins e toda a família. Muito obrigado pelo carinho e pela sintonia. O Som do Campo, com Pedro do Vale, segue com boa música e alegria pra sua manhã. Agora, prepare-se. Vem Bruno e Marrone com Trânsito Parado.

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1: Bom dia, minha gente! Que energia boa na sua Rádio Conte, 101,5 FM. O som do campo, trazendo o melhor para você, sempre. Onde você estiver, a gente te acompanha com muita música e informação. Daqui a pouquinho a gente volta. Mas antes, manda um alô pra gente. No Facebook é Conte Mirassol. No Instagram, @ Rádio Conte Mirassol. E no nosso WhatsApp é 999904664. Já já tem mais som do campo. Fique ligado, a gente te espera.
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3: 6h43.
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bom dia, meus amigos e minhas amigas do Som do Campo. Que energia boa a gente teve nesta manhã, hein? E olha, infelizmente chegamos ao final de mais uma edição do nosso querido Som do Campo. Mas não fica triste não, porque a gente logo tá de volta. Muito obrigado de coração pelo carinho da sua audiência e pela companhia que você me fez nesta manhã. Foi incrível ter você junto com a gente, viu? E claro, a gente precisa mandar aquele abraço especial e agradecer demais aos nossos patrocinadores que tornam tudo isso possível. 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O nosso Som do Campo existe por causa de vocês. Valeu! Você sintonizou a Rádio Conte 101,5 FM, a rádio que está onde você estiver. Para você que quer interagir com a gente, manda um alô no nosso Facebook, é Conte Mirassol, ou no Instagram, @ Rádio Conte Mirassol. E se quiser mandar uma mensagem, um áudio, é só chamar no WhatsApp. Anota aí, é o 99990-4664. Repetindo, 99990-4664. E agora, para a gente se despedir, quero desejar a todos vocês um excelente sábado, cheio de paz, saúde e muitas, muitas bênçãos em suas vidas. Que seja um dia maravilhoso para todo mundo. Eu sou o Pedro do Vale e foi um prazer gigantesco estar na sua companhia aqui na Rádio Conte. Um grande abraço. Até amanhã, se Deus quiser. Tchau. Fiquem com Deus.

0: 6h54.
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Muito bem, são 7:02, 7:02. Bom dia. Muito bom dia para você que já está ligado. Bom dia para você que ligou agora. Um abraço super especial para você que sempre está antenado com a Rádio Conte de Mirassol. Rádio Conte, ano 20. Caramba, seu diretor, já faz 20 anos que essa rádio está aqui. É, meu velho amigo Tatá. Tira o velho, pelo amor. Se ele estivesse aqui no microfone, eu ia falar, pois é. Ou 20, ou completando 20. Mas eu já estou falando ano 20, porque eu faço aniversário em outubro. Para quem quiser saber, quem quiser me presentear, fica sabendo já com antecipação. Fala, ah, eu não sabia. Tal. Eu faço aniversário, ninguém esquece meu aniversário. Mas nem por isso também ligo e dou um presente. Eu faço aniversário com a cidade de Mirassol do Oeste. É, exatamente. Eu tenho uma rua também em homenagem aí ao meu aniversário, que é 28 de outubro, né? E o aniversário da cidade também. Eu já cheguei a oferecer nessa cidade boi no rolete. É verdade. No dia 27, eu ligava pro deputado... Como é o nome do deputado que faz aniversário comigo também? O primeiro nome eu esqueci, o Fonseca. Falei, Fonseca, já comprei os boi. Contratei um pessoal para poder já começar um dia antes, para dar tempo. E você vem para gente, para você comprar a bebida. Ezequiel, professor Ezequiel. Onde andará Ezequiel Fonseca? Meu amigo. E aí, ele, não, sem sombra de dúvida, Tadeu. Eu vou aí para gente comemorar, né? E você acha que é qualquer um que faz? Eu convidava todo mundo. Olha, gente, todo mundo está convidado para comparecer no centro da cidade de Mirassol do Oeste, Mato Grosso, Brasil, aqui pertinho da Bolívia, pertinho de Cáceres, para minha festa de aniversário. Então a gente colocou uns boizinhos no rolete, muita salada, arroz e tal. Então quem for, eu estou ali perto da imagem, né? Então já pode ir lá levar a cerveja. Quem for meu amigo, leva a bebida, porque a carne já está tudo pronta. Tá pensando que eu sou de pouca? Eu sou ela inteirinha, meu. Pois é, Rádio Conte, a serviço da boa informação, ano 20. Nós estamos aqui, quem sabe amanhã não, mas a rádio vai estar aqui, né? Independente do Tadeu, do João, do Pedro, do Silvio, do João, né? Todos nós seremos passageiros, né? Passageiros do tempo. Mas a rádio continua aqui, é uma aquisição que não tem transferência, viu? Não tem transferência. Até ossos de morto tem transferência, não é? Mas a rádio não. Então, as autoridades que também são passageiras já sabem desde o princípio que o princípio, né, da rádio, as normas da rádio, é sempre falar a verdade. Não fazemos panela, não apoiamos panela, política, entre outras. É uma rádio séria por determinação da direção, que é na pessoa do seu Silvio de Oliveira. Não é? Sofremos com isso, ou a empresa sofre com isso, sensivelmente. É? Uma vez que você trabalha contra, ou não tem aí apoio, realmente fica complicado, mas ainda, e há muito tempo, a gente conta com a iniciativa privada, porque se fosse depender de político, estaríamos literalmente na privada. Então,
Porque tudo passa. Não tem aquela música do Nelson Ned, lembra do Nelson Ned? Mas tudo passa, tudo passará. Daqui a pouco a gente vê todos esses poderosos, né? Aí, nas ruas comum, de forma comum como antes. E aí passa o bastão para outros que vão tentar fazer melhor ou pior. E a rádio continua aqui. Rádio Conte, a gente agradece de maneira e de modo muito especial as empresas que apoiam esse trabalho, essa emissora. E você, ouvinte, também. Mas, ano 20, essa parceria que você permite que a gente entre na sua casa com muito respeito, né, oferecendo sempre um produto de primeira qualidade. Quando eu falo produto, é uma comida, né, que servimos para você. Com atenção, com cuidado, sem ferir a cartilha do jornalismo. Cartilha do jornalismo e de programação que está que nem a nossa Constituição brasileira. Porque os passantes, às vezes, que querem tomar esse país, rasgam a Constituição em 4 vezes e ainda mete fogo. E não diferentemente a cartilha do jornalista, do repórter, às vezes não é respeitada. Mas quem faz o trabalho com profissionalismo é que nem água na pedra dura. É uma gotinha, vai batendo, né? E aos poucos, a pedra da incompreensão, do aproveitamento, do apoderamento, ela vai se partir em todos os sentidos desse modelo aí. Rádio Conte e o nosso Giro Conte já está no ar, como eu disse, tem a direção comercial e supervisão geral do senhor Silvio de Oliveira. OPEC Produção, a Silmara e o Bruno Nodes. Na apresentação, nas reportagens e na edição desse jornal, Tadeu Benites, seu criado. O dia 6 de agosto, hoje, portanto, 6 de agosto, comemora-se o Dia Nacional dos Profissionais da Educação no Brasil. E a solenidade de transfiguração do Senhor no calendário católico. O Dia Nacional dos Profissionais da Educação, data instituída pela Lei nº 13.054/2014, para valorizar 2014

Hoje é dia também interamericano do escotista. Homenagem aos líderes voluntários do movimento escoteiro na América.

Agora, 7:12, 7:12, nós vamos dar sequência, porque a matéria... Nós fomos convidados aí pelas mães para comparecer na última segunda-feira numa reunião à parte da sessão normal de segunda-feira. Né? E aí, fomos lá, esperamos a reunião terminar, que não durou nem 10 minutos, ou 15. Contudo, hein? Com leitura da ata passada e tal. Você viu só uma sessão? Você sabe quanto custa uma sessão para os nossos bolsos? Sabe? Então é só pegar o salário do vereador, dividir em 4. Então eles não podem faltar aquela... que eles vão 4 vezes por mês na sessão, né? 4 segundas-feiras. Se faltar, há presidente que não perdoa, desconta, né? E aí o baque é grande, porque os outros dias eles vão também. Mas uma grande parte desses vereadores trabalham dioturnicamente durante toda a semana, alguns até 24 horas. E outros só esperam para ir lá para tomar o cafezinho, né? E pronto. Bom, eu não sei desse que vai só tomar cafezinho. Isso aqui foi por mania, por hábito, né? Mas sempre diz, não, esse povo só vai lá tomar. Agora, como é que está a moral desses vereadores junto àqueles que o elegeram? Aí é só pesquisar, é só perguntar, né? Porque eu não quero falar aqui da invenção da roda. Todos conhecem a cidade, gente. É muito pequena. A cidade pequena tem os seus benefícios, os prós e os contras, não é? Independente de quem falou ou deixou de falar, todo mundo sabe de todo mundo aqui, é ou não é? Ah, mas fulano falou isso e não é isso. Não, peraí. Falou num pacote, mas dentro desse pacote que se fala, você acha que não tem coisas que têm que ser apuradas? É claro que tem. E serão apuradas? Bom, aí é outra situação. A cidade pequena é bom que você conhece todo mundo. O que acontece com todo mundo? Todo mundo sabe praticamente de todos. Só aqueles que realmente são muito, que não vai nem na feira. Tem morador aqui que não vai nem na feira, tá ligado? Para ver ele participar da própria igreja dele, para ver ele numa festa social, é muito difícil. Mas ainda bem que é poucas. Mas a maioria está todo mundo aí. Eu costumo falar aqui que o povo aqui sabe tanto da vida de todos que sabe até quantas camisas você tem. É. Então, quando alguém faz merda, não adianta. Só se for profissional e fazer com um esmero, fazer alguma... uma cagada aí, para não saber, porque depois torna público. Essa imundícia desse celular aí, que veio para fazer a diferença benéfica e destrutiva. Quem tem bom senso ganha dinheiro com o celular, com a internet, com as redes sociais. Agora tem aqueles que utilizam para outra situação, né? Aí realmente ele deixa realmente esse mundo de preto e branco. Agora vem a IA para ajudar. Eu, por mim, eu tirava o WhatsApp do ar. Nesse momento alguém me matou.

contato, né? Não, WhatsApp não, redes sociais de uma forma geral. Ninguém conversa mais. Você vai nessas lanchonetes, gente. Às vezes tem quatro, às vezes tem seis. Todo mundo com o celular na mão, cara. Ué, pra poder tomar um bebericar com um amigo e tal, numa lanchonete e tal. Tem que fazer igual Minas Gerais, o estado do Zema. É Zema? Ou o Zema tá conversando firme, não quer nem saber como ele tá na pesquisa. E dá gosto de ouvir o homem, né? Só que falar é uma coisa e fazer é outra. Tem esse problema. Mas em Minas Gerais, uai. Foi lá que foi criado o Wi-Fi. Eles precisavam de um nome, aí foram os criadores do Wi-Fi, vieram para o Brasil e foram se hospedar em Minas para experimentar o queijo. Ô mineiro, como é que faz para comer o seu redondo? Falou só, né? Aí eles foram lá, sentaram lá e aí... E o nome, como é que a gente vai colocar agora para esse... Para acrescentar a velocidade disso aí e tal? Então, não sei. Aí o cara chegou e falou assim... Uai! Vamos pensar aqui como mineiro, como você falou, uai. Aí alguém falou, fai. Wi-Fi. Aí criou lá, Wi-Fi. Em Minas Gerais, não sei se está valendo ainda ou já desistiram. Tem um grupo lá que outro dia fez uma publicação, faz tempo já. Os jovens, que é muito difícil fazer isso, essa aposta. Ou vamos comer pizza em tal lugar, assim. Qual o lugar que serve a pizza mais gostosa, porém não mais cara? Tal lugar. Então todo mundo lá. Só que tem um detalhe. Todo mundo vai colocar o telefone com a visão no sistema mudo, né? Bota o aviãozinho lá. Ou pode até deixar lá. Se não for a mãe ou pai, ouvir uma mensagem de urgência, paga toda a pizza, todas as quatro rodadas de pizza. Aí ninguém pega o telefone. Mas tem que ser assim. Mas se você quiser também ir lá, cada um pegar e ficar, cada um com destinos distintos, o telefone é seu, você faz o que você quiser. Agora 7h19, não tem a música do Gaguinho? Essa casa é minha, o som é meu. Quem conhece a música do Gaguinho?

Daqui a pouquinho, então, a sequência das matérias da última segunda-feira, porque tem duas coisas que eu perguntei para o presidente, que foi com relação a essa visita. Eles fizeram uma reunião à parte, deram um tratamento VIP e bancarizado para as mães de alunos com problemas com relação a transporte coletivo urbano, transporte aqui da cidade, para crianças em situação vulnerável. E a promotora também falou, e não deu tempo de rodar aqui, ela não falou para a reportagem, ela falou para 11 vereadores e um grupo de mães que foi representar as outras que não puderam ir. Pouca gente. Mas foram lá, cada uma falou, comoveu todo mundo, porque histórias verdadeiras, onde mãe tem que deixar criança sozinha, mãe que tem que levar, algum avó que tem que levar uma criança de cadeira de roda. E quem foi que disse? Foi uma autoridade. Numa cidade como Mirassol do Oeste, para estudar, isso é coisa que tinha que sair lá no fanático lá. A pequena cidade de Mirassol do Oeste, no interior do Mato Grosso, acontece assim. Tinha que ter alguém para fazer essa matéria para, de fato, mostrar o que é possível contra crianças, contra o governo do município, contra o governo do estado e até do Brasil, se for possível. Mas será que o Fantástico viria aqui? Mandava alguém para ser repórter por um dia? Já foi pedido. Eu sei que já foi pedido. Mas até agora não veio. Mas vai que cola, né? Você acredita? Eu ouvi coisas lá e vereadores também confessaram para mim e confessaram lá, afirmaram que não sabia de detalhes que foram levados pelas mães. Principalmente o total de crianças vulneráveis que necessita do ônibus. E aí o prefeito está enrolando para dar o posicionamento aí para a justiça. Vai empurrando com a barriga. Fala, eu tenho procurador para quem vai. E vai passando, mas já está com a liminar. Não, bota para frente. É isso que você vai ouvir daqui a pouquinho aqui no Giro Conte. Ou aquela situação ali próximo do frigorífico, que uma pessoa ligou aqui, Tadeu, cara, foi feito um trabalho de melhorias ali, só que está faltando sinalização. O trem preto, de noite, se chove, pode acontecer uma tragédia. Eu consegui falar com a Secretaria de Obras, mas o Elias Leal botou... Não, a partir de agora, quem falar Secretaria de Obras leva gancho. Tem que ser Secretaria de Infraestrutura, como é chamado lá em Cuiabá, e ficou. Mas, comumente, Secretaria de Obras, talvez a secretaria que mais trabalha no município, a Secretaria de Obras que dá apoio a todas as demais secretarias, não é? Então, por isso que eu falo, talvez a que mais trabalha. Eu falei com alguém lá e passaram a resposta. É eles que estão fazendo lá, viu, meu amigo? Você que ligou ontem, eu vou repetir daqui a pouquinho. Ok?

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0: Agora 7 horas 26 minutos, esse negócio de trote aí, não pode. Não, pode sim quando é amigo, né? Quando é amigo, mas quando você faz um trote, não vai ligar lá pros bombeiros e dizer que a caixa de água tá pegando fogo, que não vai colar, viu? Isso é coisa do passado. Ou é da granja? Não, não é não. Mas por que que tem uma falando? Agora há pouco fui atender o telefone aqui. Veio restrito. Eu atendo restrito a cobrar, atendo tudo. Não tem problema. O seu telefone tá jampeado, Tadeu. Problema de quem jampeou. Que é a escuta, né? E tá de novo. Não tô nem aí. Que eu falo é público. Aí ligou aqui e eu fui perguntar quem fala. Aí tem uma amiga que tá falando aí, já fez uma reclamação pra dona da pensão, disse que eu tô falando muita besteira. Que isso? Que dia que eu falei besteira aí? Fala pra mim. Tá igual o vereador Pedacinho. Olha o nome do vereador, Pedacinho. Ele me chamou atenção na Câmara. Rapaz, nunca vou na Câmara, a não ser quando sou solicitado. Aí ele, usando do expediente do microfone, falou: é, porque essa questão aí, o Tadeu mesmo falou de mim e vai falar amanhã de novo. Na segunda-feira. Pelo assim, não tenho o que falar de você. Não é necessário falar de você. É só puxar sua capivara. Pronto. Talvez eu tenha muito mais do que falar. E aí foi muito mal educado quando disse que o Paulo... Como é que era? Fábio Pado... O Fábio de Pado... Você desculpa aqui que nós estamos no particular. Sabe o que o Fábio falou? Falou que eu mando fazer a depilação no três pontinhos. Ah, o que é isso? Ah, mas isso aí é muito pouco diante do que se sabe, mas está em segredo, né? Que não pode. Você não deveria... Duas coisas, o Pedacinho. Nunca fica provocando repórter que tem uma hora por dia e nem polícia. Polícia tem tempo. Uma hora ele pega você na curva. Então procura ter uma política da amizade legal com polícia. E se possível também com repórter, porque não que vai falar mal, vai falar a verdade. Né? Não vai passar a mão. Então você pegar aí e apontar o dedo e falar: é, repórter, nem agradeceu a presença de mim como imprensa. Ele registrou como eu falo, eu falei mal dele e que ia falar de novo. Ô Pedacinho, passa amanhã, cara. Eu preciso falar de você? A sua história é um livro aberto, se você não sabe. 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Como diz aquela lei da justiça? A imprensa já foi o quarto poder, né, diretor? Hoje não é mais. Já foi o quarto poder. Legislativo, executivo, judiciário e imprensa. Mas como se diz respeito a tudo, rasgam a Constituição, tiraram esse ranking. Mas ela continua surpreendendo sempre, que é a imprensa séria, não é a imprensa marrom que fala mal quando não se paga, quando não paga ela. Está cheio de jornalistas nesse país e repórteres oficiais, inclusive, e principalmente os fakes, aqueles cachorro louco que se não pagar, olha, é o seguinte, se eu não tiver contrato, eu vou descer o cacete. E tem políticos que, com medo, porque sabe que está errado, acaba ficando do lado. Mas, de repente, fala, não, não vou mais fazer isso, não. Não vou pagar mais para ninguém, está cortado. Aí o pau fecha. Então, infelizmente, tem isso na minha profissão. Eu chamo isso de profissão e muito pouco trabalha de acordo com a cartilha do jornalismo. Mas esses estão morrendo todos, porque, a exemplo da Constituição, o nosso ranking do quarto poder, ó, foi-se justamente por essa questão de estar num Brasil chamado Brasil, num país chamado Brasil. Aqui é terrível. Você tem esperança que isso vai mudar? Então vou fazer a abertura da novela da Globo. Se você pensa que está tudo errado, não está certo, vai piorar. É um tema de novela que eu nunca vi, né, cara? Pelo amor. Mas depois ela vai abrandando no resto da música. Já prestou atenção? 7h32. Então fui atender o telefone. Eu comecei com esse assunto. Eu falei, quem está falando? É porque estava restrito. Ele falou assim... Aí a minha amiga aqui falou que eu estou falando besteira. Sabe o que falou? Quem está falando é o Alisandro Cresce. Ah, esses... 7h32. Você lembra desse episódio?
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Você sabe por que eu tô rindo? Eu tenho muitos motivos para chorar mesmo, né? Mas eu faço a inversão, eu rio. Tem que ir, porque senão é complicado, né? É que um doido aí... Eu falo doido porque o cara literalmente é doido, né? Apesar de ter uma imaginação do... Ele ligou pra uma pessoa aqui da cidade e aí a pessoa... Quem tá falando? Aí ele se identificou com aquele nome que eu falei agora que não posso repetir. Bom, vamos falar coisa séria porque... Nem só de piadinha vive o homem, nem só de pão vive o homem. O Ronan já falou, o Ronan é o vereador presidente do Legislativo, inclusive teve prefeito por alguns dias, né, Ronan? Teve o prazer de sentar na cadeira do Executivo. É ele mesmo, Ronan, e aí o pedacinho tocou a Câmara, também morador, também da roça. Porque sabe que o pedacinho é da roça e ele se orgulha em falar disso. E o Ronan também. Então ficou um tocando a prefeitura, o Ronan e ele tocando a Câmara. Né? Isso também seria destaque para o Fantástico. Quando ele vir, a gente vai sugerir. Tem duas pessoas aqui que tocaram os destinos do município e merece pedir música no Fantástico. Mas o Ronan, senhor presidente, muito obrigado pelo tratamento que deu a essa pessoa aqui. E a outra parte, quando ele fala sobre essa questão... Bom, como já foi falado, eu vou sintetizar aqui depois no final do jornal. Mas a escola rural do assentamento...

0: Já eu lembro o nome. O vereador presidente, essa escola chegou a se comentar que já estava fechada, né? Porque todos sabem que essa escola rural, que tem hoje cento e poucos alunos, foi decretado, foi decidido pela justiça que tinha que passar por uma reforma cujo a data final é agora, em setembro. Agosto, setembro, mês que vem. E aí o trem, a porca ia entortar o rabo pro lado da prefeitura e quem a comanda. E aí, quanto ficava essa reforma? 2,5 milhões a 3. E aí o prefeito arrancou fogo, como diz meu tio. Não, não tem condições. O município não tem dinheiro para isso. Não tem condições. Vamos fechar. Muito embora ele disse que não é ele que ia fechar. Era a situação, porque era uma questão de financeiro. Recurso, não tem. Então andou, a secretária foi... Moradores falaram isso e secretária também falou outras situações. E aí o seu Nério, ex-vereador... Ô Nério, tá ouvindo aí? Um abraço, Nério. Ele aposentou, né? Foi vereador umas par de vezes. Ele fez aniversário de casamento e convidou alguns parlamentares para estar no seu aniversário. E aí vieram os parlamentares. E aí eis que o senhor Ronan estava lá, juntamente com outras figuras do município, e falou, pois é, parlamentares, é escola... Vai fechar por falta de recurso. Não, mas não pode. Mas vai. Tentamos de tudo, já reunimos... 400 vezes, não, 400 não, menos, 4 vezes ou 3 vezes, mas não teve jeito. Não, então coloca aí, pode garantir, eu vou dar 1 milhão. Sério? Vou. Aí o outro parlamentar, mas quais as razões? Essa, por isso, então eu vou dar mais 1 milhão, eu também vou dar. Aí o outro deu 500, ou seja, fechou. Aí, reuniram com a promotora de justiça, que a promotora de justiça, o Ministério Público talvez seja um prestador de serviço mais importante, ou já foi, ou ainda é, mais importante da justiça brasileira. Mas, promotora, é setembro, como é que a gente vai fazer? Mas você já tem o recurso? Já. Mas sério? É. Então, o que vocês querem? Então, mas não vai dar tempo, a gente precisa, promotora, que a senhora só fala uma coisa. O que é que vocês querem que eu fale? Prazo, a gente precisa que a senhora estenda o prazo para que a gente possa fazer isso, para que o município possa fazer isso. Eu acho que vocês têm razão no que pede o prazo. 2 anos, aí todo mundo, né? Só faltou bater palma. 2 anos de prazo, então não vence mais em setembro. Então fechou o pacote, não é? Que maravilha. E então essa parte aí, por estarmos num período eleitoral, a gente teve que sacar alguns nomes, porque a oposição entre eles é ferrenha, né? Ah, falou o nome e tal. Então, só vamos falar o milagre sem o Santos. Você pensa que eles não fazem milagre? Fazem. Mas, porém, quem faz milagre mesmo são os nossos patrocinadores que mantêm essa rádio de pé. Se fosse depender de alguns aí do município, já tinha mandado passar o trator de esteira aqui, né?
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0: Muito bem, são 7h48. Meu chefe disse que já sabe o presente que ele vai dar dia 28 de outubro. Diz que vai gravar um CD de 90 minutos da minha trilha e dá pra mim, pra ouvir, ver se eu enjoo, pra não rodar aqui. Essa senhora, é verdade, hein? Acertou, pegou na veia. Não, sabe o que é? É que quem faz ao vivo, quando a gente tinha operador, o locutor tinha operador, você ficava no telefone, vai lá tomar suco e o operador fazia tudo. Aí exterminaram a função do operador. Então ficou lock-op na função locutor-operador. E aí é o seguinte, é que chegou, eu vou rodar a matéria de novo para justificar a resposta que o meu amigo Manieri, esse cara é porreta, hein? Porque senão eu vou rodar o Manieri e falar assim, mas por que o Manieri está respondendo? Ô, meu amigo, fala aí. Que
1: o Manieri caprichou na resposta. Ele levou jeito mesmo.
0: Essa aí aqui, cara, eu não mandei ela entrar aqui, não. Eu apenas olhei para ela e falei assim, o Manieri caprichou na resposta. Até a IA está te cumprimentando aqui. Manieri, vamos ver quem fala aqui.
2: Uma pergunta para você, sei lá.
0: Volta aí.
2: Sobre essas faixas do asfalto, daqui do frigorífico até que chegar nesse asfalto da usina, o que que eles não continuaram fazendo essa faixa? Ô, Tadeu, bom dia. Tadeu, deixa eu fazer uma pergunta para você, sei lá. Sobre essas faixas do asfalto, daqui do frigorífico até que chegar nesse asfalto da usina, o que que eles não continuaram fazendo essa faixa? Será que alguém sabe responder aí? Porque fizeram essas faixas até de frente o frigorífico. Do frigorífico pra cá tá só o asfalto preto sem nada. Não tem uma faixa, não tem essas tartaruguinhas refletivas. Se tiver chovendo, você indo embora daqui pra lá, você não sabe se você tá fora do asfalto, se você tá na contramão. Se tiver de noite também, vir um carro de encontro.

0: você, você não sabe se você está na mão ao contrário, se você está na sua mão, não dá para você perceber. Aí eu fico indignado com o trem desse, porque que fizeram as faixas até de frente o frigorífico, do frigorífico para cá, eles não continuaram fazendo as faixas.
1: Muito bem, é justa a sua preocupação, é, sempre é melhor, eu peco pelo exagero do que a omissão, sempre me dizem, mas precisa tudo isso? Então eu peco pelo exagero do que a omissão, melhor, né? Então a gente falou, olha, eu não sei, eu vou perguntar, e aí eu perguntei, sempre eu peço informação para quem é do ramo, né? Lembra aquela ponte onde o motorista caiu? O motorista caiu da ponte com caminhão e tudo? Então a resposta eu só consegui através do Manieri, que conseguiu as informações. Mas é, vamos agora à resposta. Hoje é quinta-feira, amanhã... Amanhã é sexta-feira, viu? Ô Manieri, fala aí pra gente. Bom dia.
2: Bom dia, Tadeu. Bom dia a todos que ouvem a Rádio Ponte. Tadeu, com relação à sinalização ali da via transefônica, sentido Minerva, sentido usina, nossa equipe vai continuar os trabalhos lá, tá? É, nós tivemos que parar para dar uma manutenção na carretinha da pintura, quebrou uma peça. Assim que finalizar a manutenção, nós vamos retomar as atividades ali. Nós também tivemos uma situação na cabeceira da ponte, aqui na Baixada, bem no início. Abriu um buraco ali. Por cima, pelo asfalto, estava um buraco pequeno, mas por baixo tinha uma erosão gigante. Então, nossa equipe foi lá também ontem, na parte da manhã. Nós realizamos o trabalho, organizamos a questão da cabeceira da ponte e resolvemos o problema. Então, para quem está questionando, para quem está perguntando, nós só estamos dando manutenção na nossa carretinha, né? Na nossa máquina, e vamos finalizar o serviço lá, tá bom?
1: Mais do que bom, tá que nem chocolate com morango. Não morango, não, depois que andei estudando sobre as... alguns líquidos que coloca em cima do morango, e daí você sabe... Não, parei com o morango. Mas que nem chocolate, viu, Manieri? Tá ótimo. Muito obrigado aí pela sua participação. E sobre a questão aí da escola, como já é coisa já que já está decidido, né? Tem alguns desdobramentos, inclusive a fala da promotora que eu tenho aqui com exclusividade faz dois, desde segunda-feira não rodei ainda, porque eu quero fazer uma outra matéria com ela e para perguntar outras situações, né? Ela falou lá, nem sei se tudo que ela falou lá posso rodar aqui, então vamos deixar para amanhã, ver se eu consigo falar com ela. E não conseguindo, daí a gente fala. Agora... A informação que hoje corre aí pelo Brasil é sobre aquele advogado, por nome de Igor Gustavo Veloso de Souza, pai do menino Gustavo Veloso Feitosa, de 3 anos, que faleceu em Palmas, Tocantins, tem histórico como ex-morador de Pontes de Lacerda, aqui no estado de Mato Grosso. Ele está sendo investigado pela Polícia Civil após... O laudo pericial constatar sinais de extrema violência no corpo do filho. Bom, deixa eu resumir aqui. O menino de 3 anos faleceu na segunda-feira, 3 de agosto desse ano, na região norte de Palmas, e a versão da defesa, sempre assim, né? Sempre assim. Na versão da defesa, o pai alegou à polícia que a criança havia sofrido um afogamento acidental em uma piscina no domingo, dia 2, segundo a defesa. Aí o menino teria se recuperado após os primeiros socorros, tomado banho e ido dormir, sendo encontrado sem vida na manhã seguinte. Laudo do IML. O Instituto Médico Legal IML descartou totalmente a hipótese do afogamento. O diretor do órgão, Eduardo Goldinho, afirmou que os exames apontaram múltiplas lesões, hemorragia interna, traumas decorrentes de muita violência. Um advogado, cara, que poderia ter controle, poderia ter... Não, é ser humano, né? Erra como qualquer um outro. Amanhã a gente fala mais dessa notícia que vai estar sendo divulgada hoje no país, eu acredito. Diniz, é o senhor.
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5: No agronegócio, a colheita do milho no norte de Mato Grosso avança com boa produtividade, mas enfrenta desafios persistentes. Começando pelo agronegócio, lá no norte de Mato Grosso, a colheita do milho segue em ritmo forte. Os produtores estão animados com a boa produtividade registrada, uma excelente notícia. No entanto, o cenário ainda apresenta obstáculos significativos. A falta de armazenagem adequada continua sendo um problema persistente para os agricultores da região, dificultando a gestão da safra. Além disso, a baixa rentabilidade, outro desafio recorrente, segue preocupando quem vive da lavoura. Esses pontos mostram que, apesar do bom volume colhido, o setor precisa de atenção para garantir a sustentabilidade e o desenvolvimento dos produtores de milho.
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4: 8 horas.
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chegando. E aí, tudo bem? Bom dia, boa manhã. Quintamos. Manhã do dia 6 de agosto de 2026. Muito bom dia. Que prazer ter a sua companhia. Bom demais poder estar de volta. Encontrar você aí do outro lado, sempre com um sorrisão na cara, iluminando o dia aí. Uma quinta-feira maravilhosa pra todo mundo. Manhã do dia de número 218, 32ª semana do ano, 6 de agosto hoje, dia de São Salvador do Mundo, Dia Nacional dos Profissionais da Educação, Dia Interamericano do Escotista, Dia Internacional de Conscientização sobre Necessidades e Desafios Especiais de Desenvolvimento dos Países em Desenvolvimento Sem Litoral. Parabéns para os aniversariantes do dia. Felicidades aí para todo mundo que está soprando as velinhas neste dia 6 de agosto. Tudo de bom que essa data nova possa te proporcionar aí, viu? Faltam 147 dias para a chegada de 2027. Criação da World Wide Web, o WWW da internet, também aconteceu em um dia 6 de agosto na história. Boa manhã para todo mundo. 99990-4664 para você participar pedindo sua música, mandando seu alô e deixando seu nome para concorrer aos presentes do Dia dos Pais. No sábado vai rolar sorteio de um montão de brindes aqui. Boa sorte para todo mundo.

Mal dos tempos modernos. Ansiedade em relação ao amanhã é um dos grandes problemas do nosso tempo. Não vivemos mais o presente, não curtimos o momento, estamos sempre preocupados com o que faremos depois. Nosso pensamento e o nosso coração estão sempre acelerados. O que ganhamos com isso? Tristeza, a eterna insatisfação perante a vida. Encurtamos os nossos dias. É hora de parar, respirar, lembrar que somos parte de um todo formado por bilhões de pessoas, pela natureza e pelo mundo que criamos. Temos que aceitar que não temos o controle de tudo, que os imprevistos, que a tristeza e a infelicidade podem aparecer no caminho, mas que tudo vai passar e os bons momentos podem chegar a qualquer instante. Reflita sobre isso. Bom dia!

0: 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Bom, deixa eu falar antes aqui de outra coisa. 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
1: Muito bem, boa manhã, 8h18. 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
3: 8h19.
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5: Olá, meus amores. Que delícia ter a sua companhia aqui no nosso Guia Astral. Eu sou a Letícia Leal e estou super feliz por estarmos juntos nesta viagem pelos astros. Nesta primeira parte do programa, vamos mergulhar nas previsões para Áries, Touro e Gêmeos. Prepare-se para descobrir o que o universo reserva para você.
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5: Pra você que é de Áries, olha só, pode ser desafiador lidar com situações do trabalho que exigem muita ética e comprometimento com informações importantes. Mas não se aflija, viu? Há novos caminhos e soluções que agregam valor às suas posturas. A cor do dia para você é o azul turquesa e o número da sorte é o 7.
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5: Já para os nossos queridos taurinos, o setor afetivo exige de você um entendimento e uma sabedoria especiais para interagir com a pessoa amada. Atenção, porque distorções e interferências externas podem sim prejudicar a troca. Mas eu sei que você tem jogo de cintura e muita habilidade para lidar com os conflitos. A cor do seu dia é o âmbar e o número da sorte é o 17.
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5: E para os geminianos, fique de olho. Existem comentários e fofocas que rondam a família e que podem afetar tanto as relações quanto o relacionamento. É importante filtrar as informações com bastante entendimento. Mas independentemente da situação, você se sente feliz com os resultados que vem alcançando em sua busca por satisfação e bem-estar. A sua cor do dia é o bordô e o número da sorte é o 59. Daqui a pouquinho eu volto com mais previsões do Guia Astral, trazendo Câncer, Leão e Virgem. Não saia daí.
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0: Não escolheu a roupa, tá sempre indecisa. Com qualquer uma delas vai ser a mais linda.
1: Sim, ó.

0: Marcos e Belucci, pra fechar por aqui mais uma sequência só, música boa, tocando uma seleção das melhores pra você, o melhor ouvinte do mundo, curtindo aí, boa quinta-feira, gente. 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
0: Bom, agora 8h31, atenção para esta nota de falecimento. A funerária e planos assistenciais Pax Mirassol comunica com pesar o falecimento de Norival Garnica, conhecido como Nego Velho. O corpo está sendo velado na Capela Memorial Elizabeth I, na rua Nilma Pereira Leite, número 766, no centro de Mirassol do Oeste. O sepultamento está previsto para hoje, dia 6, às 10 horas, no cemitério de Glória do Oeste. Com pesar, conforme o comunicado da funerária e planos assistenciais Pax Mirassol, noticiamos o falecimento de Norival Garnica, popular Nego Velho. A família enlutada, os nossos sentimentos.
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0: Boa manhã, agora 8h32, agosto, mês dos pais. 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

0: 8h34.
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2: Estamos de volta com o Guia Astral e chegou a hora de conferir mais previsões para o seu signo.
1: Câncer, Leão, Virgem.
2: Câncer, fique atento às regras que não podem ser negligenciadas, principalmente no trabalho. Pode haver desafios com pessoas próximas que distorcem fatos, mas o bom é que você será beneficiado por elas ou pela família. Sua cor do dia é branco, número da sorte 5.
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2: Para Leão, examine seus investimentos e como lida com recursos materiais. Existem fatos importantes e atenção com desperdícios ou documentos. O céu, porém, traz soluções e uma atuação independente. Sua cor é bronze, número 22.
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2: E você, Virgem, se a confusão com sentimentos e expectativas está grande, coloque ordem nas ideias. Há caminhos novos acentuando sua independência e trazendo segurança. Sua cor é marrom, número 45. Daqui a pouco eu volto com as previsões para os próximos signos. Continue com a gente no Guia Astral.
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4: Já então tem mais previsões astrais aqui na nossa manhã. Bom dia para todo mundo curtindo aqui. Um abraço, bom dia para Carmen Silva. Ô Carmen, tudo de bom? Bom dia. Obrigado aí pela companhia. Boa quinta-feira pra você, tá? Bom dia, Evandro, que seja uma quinta-feira abençoada pra todos nós. Jacira Anjos, da Chácara Nossa Senhora Aparecida. Abraços, Jacira, tudo de bom, viu? Ô, Valdete, bom dia pra você, tá em Porto Esperidião também. Bom dia, Evandro, gostaria de parabenizar o meu irmão Wilson, que hoje colhe mais um cravo no Jardim da Vida. Recebe os parabéns de todos os seus familiares e amigos, em especial da sua irmã Marli de Jesus de Freitas. Toca uma música que fale de aniversário aí. Já eu trago aqui uma de aniversário, tá bom, Marli? Wilson, parabéns. Muitos anos de vida, felicidades e muitas realizações aí, tá? Olha, as famílias brasileiras perderam 62,5 bilhões de reais para plataformas de apostas esportivas conhecidas como bets em 2025. Ao mesmo tempo, essas empresas movimentaram 350,97 bilhões de reais em transferências via Pix. A conclusão é da terceira edição do Boletim Fiscal dos Estados Brasileiros, elaborado pelo Concefaz, o Comitê Nacional de Secretários de Fazenda, em parceria com o CICEF, Centro Internacional Celso Furtado de Políticas para o Desenvolvimento, a partir de dados do Banco Central, das EPAI, Estatísticas de Pagamentos por Atividade Econômica e de Elaboração Própria. O estudo destaca que a regulamentação das bets no Brasil, com a obrigatoriedade de cadastramento das empresas a partir de janeiro de 2025, coincide com uma mudança estrutural nas transferências via Pix de pessoas físicas para pessoas jurídicas do setor de artes, cultura, esporte e recreação. Os 62 bilhões e meio correspondem ao valor líquido de transação, ou seja, a diferença entre o dinheiro apostado pelos usuários e o montante devolvido pelas empresas em forma de prêmios. Segundo o boletim, esse valor equivale a aproximadamente 0,68% da renda nacional disponível bruta das famílias, indicando que o avanço das plataformas de apostas passou a produzir efeitos mensuráveis sobre a dinâmica financeira dos domicílios brasileiros.
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1: Muito bem, boa manhã, 8h45. 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
1: Estamos de volta com Guia Astral.
0: Libra, Escorpião, Sagitário.
1: Para Libra, mantenha a reflexão nas relações. Cuidado para não prejudicar o trabalho. Foco na busca por inovação. Cor cinza. Número 60.
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1: Seguindo para Escorpião. Desafios em projetos e ganhos materiais. Atenção a julgamentos ou documentos que bloqueiam recursos. Cresça emocionalmente, valorize-se. Cor laranja. Número 16.
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1: Já Sagitário, sobrecarga de informações pode confundir. Equilibre sentimentos. Evite ansiedade. Objetivos profissionais exigem sabedoria e inovação. Cor limão. Número 20. Daqui a pouco estaremos de volta com as previsões finais do Guia Astral. Não saia daí.
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3: Pois é, já tem mais uma rodada de previsões, as últimas dicas, daqui a pouquinho aqui na nossa manhã. Ótimo dia, boa quinta-feira pra todo mundo. 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Boa sorte aí pra todo mundo, gente. 10 minutos agora faltando pras nossas.
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3: Eva Mello indicando Raça Negra tocando aqui.

0: esse é o Gabrielzinho tocando aqui pra fechar mais uma sequência, já fechando também a nossa primeira hora de bom dia, vagabundo de suerte, vagabundo de sorte, tocou aqui. 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
3: Na política, a oposição culpa o presidente Lula pela revogação do visto de uma embaixadora nos Estados Unidos. Vamos aos detalhes dessas notícias aqui no 2 Minutos. E da economia, a gente pula direto para a política, onde a notícia que esquentou o debate é a revogação do visto de uma embaixadora nos Estados Unidos. A oposição brasileira não demorou e já direcionou as críticas ao presidente Lula. Segundo os opositores, a decisão da revogação do visto estaria ligada a ações ou omissões do governo atual. Essa situação promete render discussões acaloradas e pode impactar as relações diplomáticas entre Brasil e Estados Unidos. Acompanharemos de perto os desdobramentos dessa questão, que já movimenta os corredores do poder.
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3: Ótima manhã, bom dia, boa quinta-feira para todo mundo, 9 horas e 3 minutos. 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
6: 96.
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8: Uma ótima manhã, bom dia, boa quinta-feira, 9 horas e 6 minutos, manhã quente, céu aberto, solzão brilhando lá fora, temperatura em 26 graus agora, segundo o Clima Tempo. Vamos juntos por aqui, com muita música, com muita alegria, te fazendo companhia em mais uma manhã, com presentes que serão sorteados aqui no sábado, véspera do Dia dos Pais. Já tá cadastrado aí, cadastrada? Boa sorte pra todo mundo, gente. 97.
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10: Estamos de volta para a última parte do Guia Astral. Vamos conferir agora as previsões finais do Zodíaco.
11: Capricórnio, Aquário, Peixes.
10: Para você, Capricórnio, desafios com informações enganosas pedem filtro e sabedoria. Mantenha o julgamento neutro, pois pode ficar entre duas situações. Mas você está sendo edificado e valorizado. Priorize seus compromissos. Cor do dia, preto. Número da sorte, 56.
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10: Aquário. A vontade de encerrar um ciclo pode te deixar vulnerável para documentos financeiros. Examine com ética e sabedoria. Essa experiência amadurece suas decisões, trazendo responsabilidades importantes para seu desenvolvimento. Cor do dia, prata. Número da sorte, 41.
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10: E para peixes, atenção. A discordância com uma pessoa importante. Cuidado com suas posturas. Ambos podem cair em situações emocionais e distorcidas. Aprenda a lidar com a verdade, pois a experiência traz maturidade e comprometimento. Cor do dia, rosa. Número da sorte, 30. Foi um prazer estar com você em mais uma edição do Guia Astral. Muito obrigada pela sua companhia. Espero você no próximo programa com novas previsões e muita energia positiva. Até a próxima.
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1: Muito bem, são 9 horas e 17 minutos. 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
11: 9:22.
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1: ótima manhã, boa quinta-feira para todo mundo, 9 horas e 22 minutos agora. Tem uma notícia, saiu aqui já a nível nacional, né, nos principais sites aqui de Mato Grosso também, mas essa aqui é do UOL, que diz o seguinte: o ex-governador de Mato Grosso e pré-candidato ao Senado, Mauro Mendes, do União Brasil, é um dos investigados pela Polícia Federal, que cumpre hoje 25 mandados de busca e apreensão para avançar no inquérito sobre o repasse de 308 milhões de reais do governo de Mato Grosso para a empresa Oi S.A., empresa de telefonia. O repasse foi durante o governo de Mendes, que deixou o cargo em março para disputar o Senado nas eleições deste ano. O ministro Flávio Dino, do Supremo Tribunal Federal, autorizou as buscas apenas nas empresas envolvidas. As pessoas investigadas, caso de Mendes, foram alvos de outras medidas, como proibição de comunicação e apreensão de passaportes. A Polícia Federal esteve na casa do ex-governador nesta manhã para apreensão do documento. Por outro lado, né, o pessoal do UOL tenta contato com a defesa de Mauro Mendes e procurou também a assessoria da Oi S.A. ainda não teve resposta. Em nota, a PGMT, a Procuradoria-Geral do Estado, afirma que confia nas investigações da Polícia Federal, irá contribuir com tudo o que for requerido e aguarda com naturalidade o desdobramento da investigação, pois acredita que o caso será totalmente esclarecido.
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1: De... Ed Brito e Samuel, toda mulher, tocando aqui no nosso Bom Dia. Deixa eu mandar um abraço pra Maria de Lourdes Pietro. Oi, Maria de Lourdes. Boa manhã. Obrigado aí pela companhia. Boa quinta-feira, tá? Tá curtindo aí.
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1: Bom, tem mais gente participando por aqui. Cadê? Deixa eu pegar a mensagem de áudio aqui, ó.
2: Olá, bom dia. Eu sou José Pereira aqui da Chácara Nossa Senhora Aparecida, aqui de Curvelândia.
1: José Pereira, bom dia.
2: É, roda aí uma música do Leonardo, eu vou dar um tempo. Tudo mais, muito obrigado, tá bom? Bom dia aí.
1: Eu que agradeço pela companhia.
2: Ofereça pra minha esposa e todos que tiver na escuta, beleza?
1: Valeu, obrigado, Zé Pereira, um abraço.
3: Bom dia!
1: Bom dia, Márcia, tudo bem?
3: Sucesso pra todos. Quero mandar pra todos que estiver nesse escuto da Rádio Conte FM, desejar uma boa quinta-feira abençoada. E eu quero participar do sorteio do Dia dos Pais, tá bom? Coloco o nome do meu pai no sorteio, tá? O nome dele é Antônio César da Silva, tá bom? E a Márcia Cristina de Araputanga. Manda uma música pra mim, pode ser uma música do Fábio Júnior, se puder, que fala sobre o pai, tá bom? Feliz pra todos os pais, em especial para o meu pai, Antônio. Bom dia.
1: Valeu, bom dia, Márcia Cristina. Um abraço.

0: Leonardo tocando, eu vou dar um tempo para fechar mais uma sequência aqui na nossa manhã. Agora são 9h33, bom dia. 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
0: Bom, agora 9h34, existem pessoas que nos ensinam muito mais do que palavras podem explicar. 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
0: Bom, agora 9h36, nota de falecimento. A funerária e planos assistenciais Pax Mirassol comunica com pesar o falecimento de Claudineia Nunes da Cruz. O corpo está sendo velado na Capela Memorial Elizabeth II, na rua Nilma Pereira Leite, no centro de Mirassol do Oeste. O sepultamento está previsto para hoje, dia 6 de agosto, às 16 horas, no cemitério de Mirassol do Oeste. Com pesar, conforme o comunicado da funerária e planos assistenciais Pax Mirassol, noticiamos o falecimento de Claudineia Nunes da Cruz. A família enlutada, os nossos pêsames.
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7: 9h37.

0: ótima manhã pra você que se liga aqui no nosso Bom Dia. Boa quinta-feira pra todo mundo, 9h38. Deixa eu te falar uma coisa importante. 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
0: Márcia Cristina, sua indicação tocando Fábio Júnior aqui, ó.
3: Pai, pode ser que daqui a algum tempo haja tempo pra gente ser mais. Muito mais que dois grandes amigos, pai e filho, talvez. Pai, pode ser que daí você sinta qualquer coisa entre esses 20 ou 30.

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0: de Goiânia pertinho. Quem gostou aquele
1: barulho? Guilherme, o menos é mais, ele e ela. Bom dia, 9h46.
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3: Primeiro, o São Paulo acertou a renovação de contrato com o atacante Jonathan Caleri, garantindo a permanência de um dos líderes do elenco tricolor.
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3: Começando pelo São Paulo, que confirmou a renovação de contrato com o atacante Jonathan Caleri. Essa decisão, mesmo diante de alguns questionamentos que surgiram sobre a idade do jogador e o desempenho mais recente em campo, tem como objetivo principal valorizar a liderança e a forte identificação que o argentino tem com o clube. O Caleri é visto como uma peça fundamental, um dos maiores líderes dentro do elenco do tricolor paulista, e a diretoria entende que a sua permanência é um acerto estratégico para o futuro da equipe.
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1: Muito bem, agora 9h48. 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
4: 9h52.
5: Já de volta. Bom dia pra você curtindo aí. Ô Luciana, tudo bem? Bom dia, Luciana dos Santos. Tá ligadinha aí, curtindo também, tá indicando música, vai ouvir já já sua indicação aqui, porque agora a gente ouve dicas de economia. Tem o Júnior Lopes com o recado lá da Eletrocasa.
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5: Fala aí, Júnior, bom dia. 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
5: Valeu, obrigado, Júnior. Dado o recado então aí da Eletrocasa. Faltando 2 agora para as 9.
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5: Luciana dos Santos indicando Danilo e Davi. Buquê de bebida. Tocando aí.

0: Minute, 10 e 1, buquê de bebida, Danilo e Davi, fechando por aqui mais uma sequência e mais uma hora também. Agora 10 horas e 1 minuto, olha, informação importante do Laboratório São Mateus para você. 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
3: Na saúde, um estudo importante associa a obesidade na infância a uma menor chance de ter filhos na vida adulta. Esses são os destaques. E agora, Lineu Silva te traz todos os detalhes. Começando pela saúde, um estudo europeu acende um alerta sobre a obesidade na infância. A pesquisa mostra uma associação preocupante. Crianças obesas teriam menor chance de ter filhos quando adultas. A obesidade infantil é um problema de saúde global e o mais grave já supera os índices de desnutrição infantil. É um dado que merece nossa atenção e reflexão sobre os hábitos das nossas crianças.
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5: 10 e 3.

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1: Mais um dia o nosso Senhor nos concedeu. Que bênção ter você aqui comigo. Que bênção ter o Senhor conosco. Que maravilha saber que podemos fazer novas e coisas diferentes todos os dias. Mas eu quero te fazer uma pergunta aqui, já começando com as indagações, hein? Tem feito você sempre as mesmas coisas ou feito algo diferente para aquilo que você quer? Será que você está entrando ano e saindo, batendo na mesma tecla, repetindo as mesmas coisas e querendo que aquilo mude, seja diferente? Olha, eu não sei para quem que eu tô falando isso aqui hoje, hein? Mas deixa eu te falar uma coisa, se você tá repetindo de novo a mesma coisa, não vai dar certo. Vamos tentar fazer diferente? Pega o seu caderninho de anotação aí e escreva tudo que você já fez, o que você já tentou e coloque também algumas outras coisas novas. Não que seja eliminado aquilo que você já fez, mas repetir as mesmas coisas podem levar aos mesmos caminhos. Pense nisso, viu? Olha só, hoje no Salmo 127, vamos falar sobre o construtor que é da nossa vida, que é o nosso Deus. Salmo 127, versículo 1 diz assim: se o Senhor não edificar a casa, em vão trabalham os que edificam. Se o Senhor não guardar a cidade, em vão vigia o sentinela. O Salmo 127 foi escrito por Salomão e nos lembra uma verdade essencial. Uma vida verdadeiramente sólida só pode ser construída quando Deus é o fundamento. O ser humano pode fazer planos, trabalhar arduamente e buscar segurança por seus próprios meios. Mas, se Deus não estiver no centro, todo o esforço perdeu o seu verdadeiro sentido. Vivemos em uma sociedade que valoriza o sucesso, a produtividade e as conquistas. Muitas pessoas acreditam que quanto mais trabalham, se esforçam, mais felizes elas são. Embora o trabalho seja uma bênção de Deus e uma responsabilidade importante, ele nunca deve ocupar o lugar do próprio Deus. O Senhor deseja participar de cada área da nossa vida, da família, dos relacionamentos, da profissão, dos sonhos, das decisões. Quando entregamos nossos planos a Ele, aprendemos a confiar que a Sua vontade é perfeita, mesmo quando o caminho parece diferente daquele que imaginamos. O salmista também afirma: inútil vos será levantar de madrugada, repousar tarde, comer o pão de dores, pois assim dá ele aos seus amados o sono. Salmo 127, versículo 2. Essa palavra não incentiva a preguiça, mas a alerta contra uma vida dominada pela ansiedade. Quantas vezes perdemos o sono tentando resolver problemas que somente Deus pode solucionar? O Senhor nos convida a fazer essa parte, a nossa parte, com dedicação e ao mesmo tempo descansar em sua providência. O Salmo também destaca os filhos como herança do Senhor. Eles são presentes confiados por Deus às famílias e educá-los na fé, no amor, na justiça, é uma das maiores missões dos pais. Quando Deus edifica a nossa casa, o amor vence, o orgulho, o perdão vence, os conflitos e a esperança permanece firme mesmo quando em meio às tempestades. E se você também pensa assim comigo, ore dizendo: Senhor, Senhor Deus, entrega-te a minha vida, a minha família e todos os meus projetos. Sê o fundamento da minha casa, o guia das decisões. Livra-me da ansiedade, ensina-me a descansar em teu cuidado. Que o todo o que eu conseguir seja para a tua glória. Em nome de Jesus. Amém. Reflita comigo no dia de hoje.
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1: 10:19.
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3: Ótima manhã, de volta, 10:19. Boa quinta-feira, gente. Pra você no trabalho aí, um dia bem produtivo. Pra você que tá no trânsito nos dando uma carona, obrigado pela presença.

Camargo tocando aqui, Mão da Lua, Amigo das Estrelas. Bom dia, Luciana Santana, tudo bem? Tá indicando Henrique Juliano, Amor dos Outros, oferecendo pra todo mundo, curtindo pra nós aqui da rádio. Um abraço, viu, Luciana? Boa manhã.

0: 10h31, Amor dos Outros, Henrique e Juliano. E aí, já pediu sua música? Tá participando? Um alô pra você curtindo aí, tudo de bom, ótimo dia, viu? Quinta-feira, semana quase indo embora já. 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
0: Bom, agora 10h33, semana do Paizão. 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
0: Ótima manhã, 10h37. 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
11: Dez e trinta e nove.
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0: Já de volta, faltando 20 minutos agora para as 11 da manhã, para quem tá aí já preparando o almoço, bom trabalho. Pessoal nas cozinhas, aí nos restaurantes, nas marmitarias, um ótimo dia para todo mundo. Olha, dois homens foram presos hoje, quinta-feira, dia 6, suspeitos de envolvimento na morte do servidor aqui da Prefeitura de Mirassol do Oeste, o José Carlos Toninato. A vítima foi morta a tiros dentro de casa no início do mês de julho aqui no município. A operação cumpriu dois mandados de prisão temporária, 7 de busca e apreensão e outras medidas cautelares que foram cumpridas nos municípios de Mirassol do Oeste e Vila Bela da Santíssima Trindade. Segundo a Polícia Civil, as investigações apontam que o homicídio foi planejado e executado com divisão de tarefas entre os envolvidos. A apuração também investiga a participação de integrantes de uma facção criminosa que teriam auxiliado no levantamento do endereço da vítima, dando apoio logístico aos executores e ajudando a ocultar vestígios após o crime. Ainda de acordo com a polícia, imagens de câmeras de segurança permitiram reconstruir parte do trajeto percorrido pelos suspeitos antes e depois do homicídio. Os investigadores também identificaram indícios de que um imóvel foi utilizado como base de apoio para os executores e de que pessoas ligadas ao grupo retiraram ou inutilizaram o cartão de memória das câmeras instaladas no local para dificultar as investigações.

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2: Ô, moda boa, hein?

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1: Muito bem, faltando 10 minutos agora para as 11. 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

0: 10h50.
1: Já de volta, boa manhã, ótima quinta-feira para todo mundo. Faltando 9 agora para as 11. 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

0: diferente da Ilara com Murilo Ruffi tocando aqui. 11 horas e 1 minuto agora. 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
3: E no agronegócio, o CIAVES 2026 já está de portas abertas, com foco total na expansão dos mercados e na força da proteína animal brasileira. Mudando de assunto, o setor do agronegócio está em foco com o CIAVES 2026, que já começou com discussões a todo vapor. O evento, que é o maior encontro do setor, reúne representantes de mais de 60 países. A pauta principal é a expansão dos mercados e, claro, a valorização da força da proteína animal que o Brasil produz. É um palco fundamental para debater os desafios e as oportunidades desse segmento que impulsiona a nossa economia.
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0: Boa manhã, bom horário de almoço, 11h04, Gustavo Mioto e Murilo Ruffi, para começar mais uma sequência aqui.

0: Gustavo Mioto, senhoras e senhores.
1: Murilo Ruf, senhoras e senhores. Uma salva de palmas, Murilo Ruf, São Paulo.
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0: Daniel, amei uma vez só, pra fechar mais uma sequência na nossa manhã, agora 11h14, bom dia.
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3: Oi, gente. Andressa Pires chegando com o nosso Novelas. E olha, a gente já começa com tudo em A Nobreza do Amor. No capítulo de hoje, o clima tá pegando fogo. Omar declara a Tonho que vai lutar pelo amor de Alica, enquanto Salma repreende Miguel e Fátima pela grosseria. Maria Helena aconselha Manuel sobre o namoro com Ana Maria. Os segredos vêm à tona. Pressionado, Bacari revela a Gendal que Chinua esteve em terras inimigas. Chinua, por sua vez, alerta Dumi, Akin e Ladiza sobre as desconfianças de Gendal, que sonda Pascoal. Ele ainda sugere que Kenia reveja a decisão de se juntar aos rebeldes. E a Virgínia, ah, essa não perdoa. Ela chantageia Sebastião para ele descobrir tudo sobre Omar. Que babado! E o Omar ainda pede para Alica o acompanhar até o banco. O que será que ele vai aprontar, hein? Muita emoção, não é mesmo? E em instantes, o nosso novela está de volta, com os destaques da novela Coração Acelerado. Não sai daí!
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0: Bom, agora são 11 horas e 17 minutos. Vem aí mais um grandioso Bazarcão em prol dos animais. Será no dia 8 de agosto, sábado, das 12 às 17 horas, na Escola Padre Anchieta. Terá roupas para toda a família, brinquedos, utensílios domésticos e muito mais. Comprar é um ato de amor. Toda a renda será revertida para os cuidados com os animais resgatados pela Associação Salve uma Vida Mirassol. Participe! Juntos, podemos fazer a diferença na vida de muitos animais.

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0: Ferrugem com a Mari Fernandes, tocando aqui para fechar mais uma sequência, como pode? Bom, amanhã, 11 horas e 30 minutos agora. 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
2: 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Estamos de volta com Novelas, a sua dose diária de emoção. E agora é hora de mergulhar fundo em Coração Acelerado. Prepare-se, porque o capítulo vem pegando fogo. Agrado e Eduarda estão num turbilhão, sentindo na pele as consequências daquela proximidade perigosa com João Raul. E a gente sabe que isso não vai acabar bem, né? Enquanto isso, o clima esquenta entre Bará e Talita, com o ciúme dele dando o que falar. Será que esse romance aguenta? Sinara, por sua vez, toma uma decisão e vai passar uns dias na casa de Palhares. Mas Agrado tenta, mais uma vez, uma conversa franca com Eduarda. Ah, e tem mais. Janete confronta Zilá, que nega conhecer Verônica. Mas Ronei, esperto, encontra uma possível bolsa de Zilá entre os objetos da Verônica e já liga para Sinara. E Agrado ainda pensa em desistir da dupla para proteger a amiga. Que dilema! E a Janete preocupada com a Zilá. É muita emoção, gente. E o Novelas não para por aqui. Em instantes, a gente volta com os destaques eletrizantes de Quem Ama Cuida. Fica com a gente.
1: Não sai daí. 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
8: 11h33.
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0: Já de volta, bom horário de almoço, bom apetite pra você aí, 11h33.

0: Quem gostou faz barulho aí, churrasco fora.
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0: Conte FM, 11h46. Bom dia, Rosana. Custe o que custar, tocou. 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
2: 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E aí, gente? Andressa Pires chegando com mais uma parte do nosso Novelas. Bora mergulhar nas emoções de quem ama, cuida. Teve Otoniel disfarçando choque ao ver o retrato da Francesca, dizendo pro Joel que teve uma queda de pressão. Pilar tentou convencer a Ingrid que a filha precisa do Ulisses na joalheria, mesmo com ele prometendo ficar ao lado da Ingrid. Elisa ficou surpresa quando Otoniel revelou a identidade da Francesca. Pedro reagiu mal à visita da Pilar. Ademir flagrou Adriana e Sueli juntas e depois surpreendeu a ex-secretária perguntando o que ela fazia com a Adriana. Ulisses deixou claro para Ingrid que o Thiago tem o direito de analisar a contabilidade. É muita emoção. Não dá para perder um segundo, né? Fiquem ligadinhos nas novelas e, claro, na nossa próxima edição do Novelas. Um beijão enorme no coração de cada um de vocês. E até a próxima.
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6: 11:50.

10h58, Berlim, Take My Breath Away, a ultiminha. Penúltima, né? A ultiminha tá chegando com Royce no Camargo. Fechando a edição de hoje, aqui do nosso Bom Dia Conte, deixando pra você um forte abraço. Agradecendo aí pela companhia, te convidando pra estarmos juntos amanhã, a edição de sexta-feira aqui do nosso programa. Abraço, gente. Tudo de bom. Bom dia. Até amanhã.

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2: Para a economia, o Banco Central da Índia decidiu manter os juros em 5,25% ao ano. Agora, vamos aos detalhes, para você não perder nada. Começando pela Índia. O Banco Central de lá, como adiantamos, manteve as taxas de juros inalteradas mais uma vez. Essa medida foi tomada enquanto a instituição segue avaliando com muita cautela os desdobramentos econômicos e, claro, as possíveis implicações de uma crise na região do Irã. É um cenário complexo, que exige análise constante e decisões estratégicas para a estabilidade econômica.
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0: Meio-dia e dois.
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2: Quinta-feira, 6 de agosto de 2026, está começando no seu rádio a edição 4809 do Jornal Mato Grosso no Ar, o maior programa de rádio jornalismo do estado de Mato Grosso.
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2: Eu sou Mariana Ramon e destaco as principais notícias de hoje para você que nos acompanha por uma das dezenas de emissoras de rádio que veiculam o Jornal Mato Grosso no Ar. Homem ameaça danificar câmeras de monitoramento e é preso com drogas. Feira traz inovação e tecnologia em Cuiabá. Motociclista morre em grave acidente na BR-163. Colheita do milho avança em Mato Grosso, mas desafios de armazenagem e rentabilidade continuam. Vamos conferir também as informações de mercado agrícola e pecuário.

0: Agora uma breve reflexão que está no livro de Lamentações, capítulo 3, versículos 22 e 23.
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0: As misericórdias do Senhor são a causa de não sermos consumidos, porque as suas misericórdias não têm fim. Novas são cada manhã. Grande é a tua fidelidade.
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0: Caso você queira interagir com nossa equipe, entre em contato conosco pelo e-mail jornalmatogrossonoar@gmail.com. Faremos nosso primeiro intervalo e voltaremos com as notícias.
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1: Tempo nesta quinta-feira em Mato Grosso vai ser de sol intenso com poucas nuvens. A temperatura no estado permanece estável e terá mínima de 20 e máxima de 40 graus.
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1: Um homem foi preso no interior do estado após ameaçar danificar câmeras de monitoramento para instaladores. Com ele foi encontrada uma grande quantidade de drogas. Confira os detalhes com o Rômulo Bessa.
3: A prisão aconteceu na manhã de ontem no bairro São José, em Sorriso. De acordo com as informações repassadas pela polícia, o suspeito teria feito ameaças a uma equipe que instalava equipamentos de monitoramento na região, de que as câmeras.

0: câmeras seriam danificadas após a instalação. Uma equipe da Polícia Militar foi acionada, conseguiu localizar o suspeito e descobriu que ele armazenava uma grande quantidade de entorpecentes. O sargento Almeida falou sobre a ação mais profunda no local. Segundo o militar, parte da droga estava de Polícia Civil. De Sorriso, Rômulo Bessa para o jornal Mato Grosso no Ar.
1: Mato Grosso
2: reunirá

0: Nesta edição, o programa oferece mais de 470 mil bolsas em instituições privadas de ensino superior, distribuídas entre 380 cursos e 879 instituições.
1: De menores

0: Вот все надеюсь.
1: Vítima consanguíneo afim, em linha reta ou colateral até o quarto grau.
2: A CCJ aprovou um pedido de urgência para votação no plenário. Da Rádio Senado, Bruno Lourenço.
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4: 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Após um intervalo, voltaremos com mais notícias.
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0: 12:21.
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2: O Jornal Mato Grosso no Ar volta agora com a previsão do tempo para a capital mato-grossense.
1: Chuva ou sol, frio ou calor, vamos de previsão do tempo.
2: Segundo a agência Climatempo, Clima e Previsão, o tempo nesta quinta-feira em Cuiabá será de sol o dia todo, sem nuvens no céu. Noite de tempo aberto, ainda sem nuvens. A temperatura na capital permanece estável, com máxima de 37 graus.
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2: Um motociclista morreu ao ser atingido por uma picape Fiat Toro na BR-163, próximo à travessia urbana do município de Sorriso. A PRF esteve no local. Quem traz os detalhes é o Rômulo Bessa.
3: O grave acidente foi registrado em frente a uma cooperativa na BR-163 em Sorriso, no sentido a Lucas do Rio Verde. Ainda não há informações oficiais do que provocou o acidente, mas testemunhas relataram uma possível conversão para sair da rodovia por parte do motociclista. A PRF Pérez falou sobre o atendimento.
4: Viemos com a informação de que havia um óbito no local, então a gente já vem mais preparado ali para fazer uma amarração, que são os procedimentos de levantamento do local do acidente. Nós chegamos aqui e vimos que possivelmente a pessoa que faleceu trabalhava na empresa que fica ao lado, então bem possível que ela estava tentando fazer o acesso até a empresa.
3: A rodovia precisou ser interditada para os trabalhos de perícia. Segundo a PRF, o passageiro que estava na motocicleta e o condutor da picape foram socorridos e levados ao hospital.
4: Todos os envolvidos foram encaminhados para o hospital, os que estavam feridos, né? Seja grave ou leve, eles foram encaminhados até o Hospital de Sorriso. Então a gente vai lá e vai terminar de fazer o levantamento. Tanto motoristas que estão em veículos utilitários, quanto condutores de motocicleta, o que a gente orienta é que, de uma forma geral, não fazer ultrapassagens em local proibido, evitar conversões proibidas, se precisar fazer um retorno, ir um pouco mais para frente, irem. E a questão da velocidade também, que a velocidade ela sempre vai influenciar dentro de um sinistro. Então tem que tentar tomar cuidado para não achar que, porque é uma reta, então eu posso pisar um pouco mais.
3: A vítima, de 55 anos de idade, não resistiu aos ferimentos e morreu no local. As outras duas vítimas não tiveram atualização do boletim médico divulgada. De Sorriso, Rômulo Bessa, para o Jornal Mato Grosso no Ar.
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2: Lei Maria da Penha marca avanço no combate à violência contra a mulher. A promulgação da legislação completa 20 anos nesta semana. Quem traz os detalhes é a Tatiana Alves.
5: 20 anos atrás, a promulgação da Lei Maria da Penha marcou um avanço histórico no combate à violência contra a mulher no Brasil, consolidando-se como o principal mecanismo jurídico de proteção das vítimas e de responsabilização dos agressores. A legislação recebeu esse nome em homenagem à biofarmacêutica cearense Maria da Penha Maia Fernandes, que transformou uma história de sofrimento em símbolo de resistência e luta por justiça. Em 1983, Maria da Penha sobreviveu a duas tentativas de assassinato cometidas pelo então marido. Na primeira, foi baleada enquanto dormia e ficou paraplégica. Meses depois, sofreu uma nova tentativa de morte, desta vez por eletrocução. Mesmo diante da gravidade dos crimes, a punição do agressor demorou anos para acontecer. Cansada da lentidão da justiça brasileira, Maria da Penha levou o caso à Comissão Interamericana de Direitos Humanos, órgão ligado à Organização dos Estados Americanos. Em 2001, o Brasil foi responsabilizado por negligência e omissão no enfrentamento da violência doméstica. Representantes de diferentes ministérios elaboraram a proposta que daria origem à lei. O texto foi encaminhado ao Congresso Nacional pela Presidência da República e começou a tramitar na Câmara dos Deputados em dezembro de 2004. Em 7 de agosto de 2006, a proposta foi sancionada pelo presidente Luiz Inácio Lula da Silva. A lei entrou em vigor em setembro daquele ano. Mais do que combater os efeitos, é importante detectar os primeiros sinais antes do escalonamento da violência. Como avalia a presidente da Comissão Nacional de Combate à Violência Doméstica da OAB, Tami Fortunato.
0: Então, o abuso, ele normalmente não começa com uma agressão mais grave. Ele começa com um controle disfarçado de um cuidado, um ciúme apresentado como um amor e isolamento, né, como uma proteção. Então, é preciso ficar atenta aos sinais. E um recado aqui que eu deixo para as mulheres que hoje estão em situação de violência doméstica é que, em absoluto, ela não tem culpa nenhuma pela violência que ela está sofrendo.
5: A Lei Maria da Penha considera a violência doméstica uma violação dos direitos humanos e criou mecanismos inéditos de amparo às vítimas. Entre eles estão as medidas protetivas de urgência para afastar o agressor e garantir atendimento especializado por meio dos juizados de violência doméstica e familiar contra a mulher. Da Rádio Nacional, no Rio de Janeiro, Tatiana Alves.
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2: Um homem de 23 anos foi preso nesta quarta-feira, dia 5, em Várzea Grande, suspeito de aliciar adolescentes sexualmente com promessas de dinheiro e de vagas em times de futebol amador. A prisão ocorreu durante a Operação Jogo Sujo, da Delegacia Especializada de Defesa da Mulher e Vulneráveis 24 horas. Além do mandado de prisão, a Polícia Civil cumpriu buscas em endereços ligados ao investigado, principalmente no bairro residencial José Carlos Guimarães. Durante a operação, foram apreendidos celulares que serão submetidos à perícia. A polícia suspeita que os aparelhos contenham imagens de nudez e de abuso sexual infantil. As investigações continuam para identificar possíveis vítimas e verificar se outras pessoas estão envolvidas no esquema. A identidade do suspeito não foi divulgada.
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2: Exposição realizada no Senado Federal mostra como funciona o processo eleitoral brasileiro. O evento apresenta as etapas do processo eleitoral brasileiro e destaca os mecanismos que garantem a segurança e a transparência das eleições. Quem traz os detalhes é a Yasmin Rodrigues.
6: A exposição Caminho do Voto integra a primeira Semana Nacional do Sistema Eletrônico de Votação e reúne textos, imagens e recursos visuais que mostram todas as etapas do processo eleitoral, desde o desenvolvimento e os testes das urnas eletrônicas até a divulgação dos resultados das eleições. Durante a abertura da exposição, o presidente do Tribunal Superior Eleitoral, ministro Nunes Marques, destacou que o Congresso Nacional teve papel decisivo para a implantação do sistema eletrônico de votação.
7: É com grande honra que o Tribunal Superior Eleitoral traz ao Senado Federal a exposição O Caminho do Voto, a Jornada da Democracia. A realização desta exposição, desta casa, que veste de especial significado, porquanto o Congresso Nacional ocupa lugar de destaque nessa trajetória. Muito antes de a urna eletrônica se tornar uma realidade em todas as eleições brasileiras, foi o Poder Legislativo que lançou os alicerces jurídicos que tornaram possível a modernização do processo eleitoral.
6: Além de apresentar equipamentos históricos e informações sobre o funcionamento das urnas eletrônicas, a exposição busca aproximar os eleitores da justiça eleitoral e ampliar o conhecimento da população sobre as etapas que garantem a segurança e a transparência do processo de votação. Para o presidente do Senado, Davi Alcolumbre, conhecer cada etapa desse processo fortalece a confiança da população nas eleições e nas instituições democráticas.
8: É preciso que o povo conheça o processo, entenda o processo e, acima de tudo, confie no processo. Essa é exatamente a missão da Semana Nacional do Sistema Eletrônico de Votação. Temos um dos processos eleitorais mais confiáveis do mundo. Precisamos disseminar entre as brasileiras e os brasileiros esta convicção.
6: Aberta ao público no Senado Federal, a exposição está disponível para visitação até o dia 7 de agosto. com supervisão de Maurício Desante, da Rádio Senado, Yasmin Rodrigues.
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2: 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Depois do intervalo, voltaremos com as notícias do agro brasileiro.
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0: meio-dia e 35.
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2: Agora vamos conferir no Jornal Mato Grosso no Ar a previsão do tempo para a região de Nova Chavantina.
1: Chuva ou sol, frio ou calor, vamos de previsão do tempo.
2: Segundo a agência Climatempo, Clima e Previsão, o tempo nesta quinta-feira na região de Nova Chavantina será de sol o dia todo sem nuvens no céu. Noite de tempo aberto, ainda sem nuvens. A temperatura na região permanece estável e terá a máxima de 36 graus.
1: É hora de destacar as notícias do campo. Mato Grosso Rural.
2: A colheita do milho entra na reta final no norte de Mato Grosso. Mesmo com o desempenho das lavouras, produtores ainda enfrentam problemas de armazenagem e baixa rentabilidade. Mais informações na reportagem do Sérgio Pastor.
3: A colheita do milho chega à reta final no norte de Mato Grosso. Após uma sequência de chuvas que prolongou os trabalhos, elevou os custos e manteve a umidade dos grãos acima do ideal para a operação. Em algumas propriedades de Sinop, foram registrados até 70 milímetros de chuva em julho, período considerado atípico para a cultura. O excesso de precipitações também aumentou a necessidade de secagem e estendeu a colheita para além do período normalmente esperado. Ao mesmo tempo, as condições climáticas favoreceram o desenvolvimento das lavouras e ajudaram a sustentar a produtividade em municípios como Vera, Feliz Natal e Sinop. O presidente do sindicato de Vera Feliz Natal, Rafael Bilíbio, deu detalhes da produtividade na região.
4: Nós já temos um comércio, um consumo de milho aqui regionalizado com as empresas de etanol que precisam do milho. Então esse milho precisa ficar aqui e ele não está tendo onde ser colocado. O pessoal está botando para o lado de fora do armazém. Tem bastante gente com um silo bag armazenando milho. Praticamente não se ouve falar de investimentos significativos na nossa região. Mas não é por causa que é uma superprodução. Deveria ter um programa governamental para fazer com que o produtor fizesse o armazém na sua propriedade. Era a principal segurança que ele tem, inclusive de poder vender a preços melhores, depois entra a soja, ele consegue trabalhar.
3: A evolução da cultura também aumenta a pressão sobre uma estrutura que não acompanhou o crescimento da produção, a armazenagem. Em Vera e Feliz Natal, o milho precisa permanecer na região para atender uma demanda crescente, especialmente das indústrias de etanol. Sem espaço suficiente nos armazéns, produtores têm recorrido ao silo bolsa para manter os grãos armazenados. A alternativa ajuda a absorver a produção no curto prazo, mas evidencia a falta de investimentos em estruturas permanentes. Em Sinop, o problema aparece de outra forma. A produtividade elevada não necessariamente se converte em resultado financeiro, principalmente diante da diferença entre os custos atuais de produção e os preços recebidos pelo milho. O presidente do Sindicato Rural de Sinop, Wilson José Redivo, destaca que a rentabilidade pode acabar frustrando os produtores caso os preços continuem nos patamares atuais.
5: Que antes era safrinha e agora é uma safra normal. A rentabilidade, de novo, não é satisfatória, porque nós estamos vivendo momentos em que o produtor tem altos custos de produção, altos custos das máquinas, dos implementos agrícolas, alto custo do óleo diesel, da mão de obra. Em contrapartida, o valor de venda dos nossos produtos, ele se mantém baixo comparado com 3, 4 anos atrás.
3: Os custos de máquinas, implementos agrícolas, diesel e mão de obra pesam sobre a atividade, enquanto os preços do milho permanecem abaixo dos níveis observados alguns anos atrás. Mesmo com uma boa colheita, a margem não é suficiente para sustentar novos investimentos. De Brasília, Sérgio Pastor, para o Mato Grosso Rural.
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2: A jornalista de agronegócios e sócia da Comunicativas, Lilian Munhoz, está chegando com o Boletim Conexão Agro e fala hoje sobre grandes eventos do agro marcarem agenda nos próximos dias, como o 15º Congresso Andave, que terá abertura oficial na terça-feira, dia 11, às 10 horas. Vamos acompanhar.
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6: Olá, meus amigos, é um grande prazer estar com vocês em mais uma semana, trazendo destaques do nosso agronegócio. Semana realizada por muitos eventos do agro, viu? Passado mês de julho, agosto começou com tudo. Já nesta semana, ao longo ainda desses dias, está acontecendo o encontro, que é o Salão Internacional de Proteína Animal, o antigo Salão Internacional de Avicultura e Suinocultura, reunindo grandes empresas brasileiras e internacionais na área de proteína animal, falando de suínos, falando de aves, no Anhembi, em São Paulo. Na próxima semana, segunda-feira, começa o Congresso ABAG, Associação Brasileira do Agronegócio, realizando seu grande encontro anual no WTC, em São Paulo. E a partir de terça-feira, aí sim, é o que eu quero trazer o destaque, o 15º Congresso Andave, Associação Nacional dos Distribuidores de Insumos Agrícolas e Veterinários, realiza então a sua 15ª edição do Congresso Andave no Transamérica Expo Center. A abertura oficial será na terça-feira, dia 11 de agosto, às 10 da manhã, com a presença de lideranças do agro, e vai reunir autoridades, representantes das principais entidades do setor. O evento acontece de 11 a 13 de agosto, com mais de 24 mil metros quadrados de exposição, distribuídos em 4 pavilhões, uma expectativa aí de receber mais de 14 mil participantes. São 260 marcas expositoras e mais de 1.500 congressistas na plenária. A programação vai ter aí a solenidade de abertura com a Orquestra Madrigal, vai receber o secretário de Agricultura e Abastecimento de São Paulo, dentre vários outros representantes. Terá também um painel sobre agroeconomia brasileira, reflexões para o futuro, tendências e oportunidades, um painel sobre bioenergia, qual o cenário e quais as oportunidades para o agronegócio. Terá ainda o prêmio Andave de reconhecimento, ao longo dos 3 dias, várias premiações, e fechará com chave de ouro o primeiro dia, com uma grande palestra do economista Ricardo Amorim sobre cenário macroeconômico e político, reflexões e tendências. Olha, tem muitos participantes que frequentam o Congresso Andave nos últimos anos, muitos executivos e empresários de Mato Grosso, aí grande polo produtor tão importante na distribuição de insumos agrícolas e veterinários. Então é grande a expectativa para mais esta edição do Congresso Andave, que com certeza o diálogo entre empresas, entidades, governo, pesquisadores e produtores será fundamental para o fortalecimento da distribuição de insumos e para o futuro do agronegócio brasileiro. Estarei lá acompanhando todos os detalhes e trago mais informações aqui para vocês. Um abraço, Lilian Munhoz, direto de São Paulo.
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2: Os produtores rurais de Mato Grosso têm até esta quinta-feira, dia 6, para antecipar a emissão das Guias de Trânsito Animal, GTAs, e demais documentos sanitários necessários para a movimentação de animais. A partir das 18 horas, o Sistema Integrado de Defesa Sanitária, o Sindesa, o módulo do produtor rural e os serviços de emissão de GTAs ficarão temporariamente indisponíveis para a migração da plataforma. A previsão é de que os sistemas voltem a funcionar no dia 10 de agosto. Para reduzir os impactos da paralisação, o INDEA-MT ampliou para até 15 dias o prazo de validade das GTAs. A orientação é que os produtores antecipem principalmente as movimentações destinadas ao abate, reposição de rebanho e reprodução. Durante a interrupção, não será permitida a emissão de GTA manual para animais destinados ao abate. Em casos emergenciais, como incêndios em propriedades, o INDEA-MT adotará um plano de contingência para garantir o atendimento. Após a atualização, os usuários precisarão redefinir a senha no primeiro acesso ao sistema.
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2: Barreiras da União Europeia à carne brasileira preocupam Comissão de Relações Exteriores do Senado Federal. O repórter Pedro Pincer traz os detalhes.
7: Ampliar a articulação entre o governo e o setor produtivo para enfrentar as novas exigências europeias para a importação de carne brasileira é o maior objetivo do grupo de trabalho da Comissão de Relações Exteriores sobre o Acordo Mercosul-União Europeia. Entre as medidas estão um encontro com o novo embaixador da União Europeia no Brasil e a manutenção de uma agenda permanente de audiências com produtores e empresas. A partir de 3 de setembro, passam a valer novas regras dos europeus sobre o uso de antimicrobianos na produção animal. O bloco exige que o Brasil consiga comprovar que a carne exportada não foi produzida a partir de animais submetidos ao uso de antimicrobianos proibidos pelas autoridades europeias. Para atender à exigência, será necessário identificar e acompanhar os animais e os produtos ao longo da cadeia produtiva. Apenas a carne que cumprir as regras poderá receber a certificação para exportação. De acordo com o presidente da comissão, senador Nelsinho Trade, do PSD de Mato Grosso do Sul, é preciso ouvir os setores que podem ser afetados pelas normas e buscar soluções em conjunto com o governo e a iniciativa privada.
8: Setores que, porventura, venham a se sentir prejudicados, nos acionam, que nós iremos promover debates dessa natureza. Integrantes do Pofelo, integrantes do Ministério das Relações Exteriores, do Ministério da Agricultura, setor privado da proteína todo presente. Muito importante para que a gente possa definir planejamento e estratégia de reações em função do que está se acontecendo.
7: Para a representante da Confederação da Agricultura e Pecuária do Brasil, Fernanda Carneiro, o Brasil já atende a normas rigorosas de diferentes mercados e precisa entender quais pontos ainda dificultam o reconhecimento do sistema sanitário brasileiro pelos europeus. Já o chefe da missão do Brasil junto à União Europeia, embaixador Pedro Miguel da Costa e Silva, afirmou que o país terá de comprovar, por meio de auditorias, que consegue separar os produtos destinados ao mercado europeu e garantir que eles atendam às exigências do bloco. Da Rádio Senado, Pedro Pincer.
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2: Com produção da Rema Comunicação e Jornalismo, direção-geral e de jornalismo de Vanderlei Munhoz, redação de Mariana Ramon, sonoplastia, efeitos sonoros e edição de Agnaldo Ramos, chega ao fim a edição 4809 do Jornal Mato Grosso no Ar, veiculada em mais de 70 emissoras de rádio em todo o estado.
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2: Ouvir rádio é estar informado de tudo o que acontece. Por isso, o rádio é o seu companheiro fiel de todas as horas. E mais uma vez, o que aconteceu em Mato Grosso, você acompanhou com a equipe do Jornal Mato Grosso no Ar.
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2: Estaremos de volta na sexta-feira, neste mesmo horário. Um grande abraço a todos, tenham um ótimo dia e até amanhã.
9: Encerramos aqui mais uma edição do Jornal Mato Grosso no Ar. 18 anos informando com credibilidade e responsabilidade.
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11: No cenário político, um assunto que está gerando bastante repercussão: a íntegra da nota do governo sobre o visto da embaixadora. Um tema sensível que promete mais discussões. E falando de política, a gente destaca a divulgação da íntegra da nota do governo a respeito do visto da embaixadora. Esse é um documento importante, que traz a posição oficial do governo sobre o assunto e que certamente será analisado de perto por especialistas e pela mídia. É um ponto crucial para entender os próximos passos dessa questão diplomática. Acompanhe com a gente, porque a informação é a nossa prioridade nesta parte do programa.
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0: 12:53.
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2: Jean Martinazzo está ao vivo e você acaba de entrar em um lugar onde as emoções falam mais alto. Receba as boas-vindas ao Love Hurts, onde cada ritmo musical evoca uma lembrança, um arrepio, uma história que talvez seja sua. Algumas recordações ardem tal como o sol de inverno. Algumas memórias simplesmente se recusam a passar. Mas agora, deixe essa música te conduzir. Foi feita para te envolver. O amor pode causar dor. Ainda assim, aqui não desistimos. Encaramos, resistimos, fazemos da dor uma sinfonia. E agora, que a música seja a sua voz.
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0: amores que se encerram sem um prévio aviso. Há despedidas que persistem em nossas memórias. E é por isso que nas pausas desta sintonia, cada uma é também um respiro. Vamos fazer uma pausa, mas a nossa conexão continua. Não saia, respire tranquilo e deixe a música seguir narrando a nossa saga inacabada.
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3: Alô, alô, meu povo apaixonado por bicho! Que alegria ter você aqui com a gente, começando mais uma edição do Momento Pet. E para começar, uma coisa que a gente precisa lembrar. Seu pet gosta de companhia, mesmo os mais independentes, viu? Aqueles que parecem mais na deles, no fundo, adoram sentir a sua presença. Ficar sozinho por muito tempo pode deixar o bichinho triste e até ansioso. Então, sempre que der, reserve uns minutinhos do seu dia para brincar, para conversar com ele. Essa atenção faz toda a diferença e ajuda seu animal a se sentir super amado. É um carinho que volta em dobro.
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0: 1h13.
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2: A gente voltou, e nesse regresso persistem sentimentos que o tempo não é capaz de eliminar. Afinal, existem histórias que permanecem marcadas, mesmo tendo sido deixadas para trás. Ainda que haja feridas e quietude, é também sempre importante prestar atenção ao que o coração persistentemente recorda.
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Se essa canção tocou a sua alma, deixe o eco dela permanecer aí. Prosseguimos, deixando que as emoções fluam em cada nota musical. 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

0: às vezes, tudo que precisamos é de um abraço. Porém, encontramos apenas o silêncio em momentos assim que a música acaba se tornando nosso refúgio. Quando as recordações tornam o dia árduo, solte-as juntos a essa música. Nem cada lágrima deve ser reprimida. Vamos pausar por um instante, mas você não estará só. Não sai. Logo vem aquela música que mexe com os sentimentos.
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4: E a segunda manchete nos leva para a Colina Histórica, onde o Vasco da Gama está em plena atividade no mercado de transferências e encaminha 2 contratações importantes para reforçar o seu elenco.
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4: Mudando de ares, vamos para as novidades quentíssimas no Vasco da Gama. A diretoria Cruz Maltina, mostrando agilidade e foco, conseguiu destravar importantes negociações que estavam em andamento na Argentina. O resultado é que o clube está muito, mas muito próximo mesmo, de confirmar a chegada de 2 nomes de peso para a sequência desta temporada. Os jogadores em questão, que devem reforçar o time de São Januário, são Colídio e Santiago Souza. Ambos vêm para trazer novas opções táticas, mais força e fôlego extra para o elenco vascaíno enfrentar os desafios que virão. A expectativa é grande entre os torcedores para ver Colídio e Santiago Souza em campo, vestindo a camisa do gigante da colina.
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2: Alô, papais e mamães de pet. Que alegria ter vocês aqui no Momento Pet. Eu sou Lineu Silva e já chegamos com aquela energia boa, com muito carinho pelos nossos bichinhos, né? E para começar a nossa conversa, que tal umas dicas especiais para quem tem um hamster em casa? Ele é pequeno, mas merece todo o nosso cuidado. Muita gente não sabe, mas é bom sempre observar as bochechas do seu amiguinho. Eles guardam comida ali, então é importante tirar as sobras da gaiola para não estragar. E olha só, a melhor hora para oferecer a comidinha é no fim da tarde, quando eles estão acordando cheios de pique. Ah, e varie os alimentos, viu? Para deixar tudo mais interessante e nutritivo para o seu peludinho. Lembre-se, eles comem pouco. É sempre melhor oferecer menos e bem fresquinho, do que deixar sobrar e estragar. Uma alimentação ideal previne problemas de saúde e deixa seu hamster correndo feliz na rodinha por muitos anos. E aí, tutor? Já montou o cardápio do seu peludinho? Com carinho e equilíbrio, a saúde dele vai brilhar. Se tiver dúvidas, consulte um veterinário de exóticos. Na nossa próxima parte, a gente volta com mais dicas especiais e muitas novidades para você e seu melhor amigo. Fica ligado!

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0: 1h34.
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2: Regressamos e a saudade ainda faz companhia, sentada ao seu lado, calada, porém sempre presente. Surpreendentemente, certas recordações ficam mais claras no momento em que nosso coração luta para deixá-las ir. Ainda assim, existem aquelas que se recusam a partir. Não dá para remover o que ficou marcado, mas uma boa música pode ajudar a aliviar. Preste atenção nessa aqui.
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entanto, algumas músicas nos emocionam profundamente, outras meramente validam o que já era sábio. A seguir, permita que a próxima te mostre aspectos que você ainda não tinha observado. 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
7: Alô, alô, turma mais que especial. Que alegria imensa começar mais uma parte do nosso Momento Pet. Pets são únicos, né? E por isso, um lembrete importante. Respeite o tempo do seu animal. Cada um tem um jeitinho, uma personalidade diferente. Não force situações de medo ou desconforto. Com carinho e paciência, o vínculo só se fortalece. E falando em cuidado, vamos passear? Em dias quentes, o sol forte pode machucar as patinhas. Prefira o começo da manhã ou o fim da tarde. Pequenos cuidados evitam grandes problemas, viu? Ah, e pets também adoram rotina. Horários fixos para alimentação, passeio e descanso deixam eles mais tranquilos, reduzem a ansiedade. Isso melhora muito a convivência em casa. Um abraço do seu amigo Lineu Silva e até a próxima!

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0: 1:53.
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0: hora de dar um até logo, mas tenha em mente que certas histórias nunca têm um verdadeiro ponto final. Elas só continuam em outra página. Nossa gratidão por você nos fazer parte deste espaço tão íntimo, suas lembranças, seu silêncio e suas cicatrizes. Se sentiu a dor hoje? Torça para que amanhã seja mais ameno. E se não melhorar, voltamos a nos encontrar de forma acolhedora, como apenas o rádio sabe fazer. Vou nessa, pessoal. Até a próxima vez. Fiquem bem.
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2: A RD Saúde, por exemplo, teve um lucro de mais de 424 milhões de reais no segundo trimestre, com uma alta bem interessante, de 13,5% em relação ao mesmo período do ano passado. Agora vamos aos detalhes dessas notícias que são importantes para você. A RD Saúde, que é um nome de peso no setor, apresentou um lucro líquido de 424,5 milhões de reais no segundo trimestre. É um número expressivo e representa um aumento de 13,5% se compararmos com o mesmo trimestre de 2025. Isso mostra a força e a boa performance da empresa nesse período.
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0: 2 e 4.
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2: Quinta-feira já marcou presença, vamos elevar o ânimo, pois a semana tá acabando.
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2: Oi, gente, iniciamos agora o Vem Com A Gente aqui na Rádio Conte. Você está na frequência 101.5. Eu sou a Marcela e tô pronta para animar a sua tarde com muita música de qualidade. Hoje temos uma programação que vai agitar a sua tarde com os melhores sucessos da atualidade, incluindo aquele sertanejo universitário que todos amam, para manter todos animados e muito mais. Afinal, a nossa missão é alegrar seu dia e melhorá-lo ainda mais. Olha só, adoraríamos receber as suas mensagens. Use o WhatsApp para nos enviar uma mensagem pro número 65999904664 e aproveite também para seguir os nossos perfis nas redes sociais, @RadioConteMirassol e Facebook Conte Mirassol. Continue sintonizados aqui na Rádio Conte, pois estamos trazendo um repertório sensacional. Suba o volume e celebrem com a gente! Música.

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pessoal, espero que tenham apreciado a nossa seleção de músicas de hoje. Como vocês sabem, aqui no Vem Com A Gente, nunca falta animação na nossa tarde do jeito que vocês adoram. Na Rádio Conte, todo o nosso espaço é pensado em você interagindo com a gente, seja pelo WhatsApp ou pelas redes sociais. Agora é o momento de mais sons incríveis para acompanhar sua tarde aqui na Rádio Conte, porque entregar música de qualidade é a nossa especialidade. Onde estiver, venha com a gente e viva intensamente cada momento.

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2: E aí, ouvintes, todos sintonizados, não vem com a gente? As músicas têm sido incríveis até agora, não acham? Eu quero que estejam se divertindo muito, tanto quanto a gente, aqui na Rádio Conte. E a festa ainda não acabou. Logo mais continuaremos com mais ritmos para ligar a sua tarde, então fiquem com a gente. Logo estaremos de volta, é rapidinho mesmo, viu? Enquanto você aguarda, sinta-se à vontade para nos deixar uma mensagem pelas redes sociais ou no WhatsApp. Não esqueça que estamos sempre junto, onde você estiver.

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0: 2:18.
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2: E aí, galera, retornamos com Vem Com A Gente para tornar sua tarde ainda mais alegre com uma seleção de dos melhores hits. Ligue o rádio e desfrute dessa energia contagiante. E lembre-se de participar com a gente através do Instagram, Facebook e sem esquecer do WhatsApp pelo número 65999904664. Estamos curiosos para conhecer as suas ideias e mensagens. Seja com curiosidades, pedidos musicais ou aquelas palavras especiais, conte com a gente. Já já mais músicas fantásticas estão vindo para manter você animado nesta tarde junto com a gente. Esteja pronto para uma sequência de grandes sucessos que irá agitar ainda mais o seu dia. Bora lá!

Espetacular essa energia, hein? Aqui no Vem Com A Gente, a trilha sonora é constante, mantemos a vibe com músicas que elevam o espírito, perfeitas pra incrementar seu cotidiano. E a tarde só tá começando, prepare-se pra mais sucessos a caminho pra você aproveitar sem limites. Continue ligado na 101,5 porque a Rádio Conte, a música acompanha você onde quer que esteja.

0: É Matheus Vargas.
1: Fala, galera, como tá essa tarde prazerosa com esses hits sensacionais, hein? Enquanto estamos nesse clima perfeito, quero avisar que ainda vem muito mais por aí. Por aqui na Rádio Conte, estamos apenas começando a aquecer a sua tarde, então permaneça com a gente. Logo mais voltamos com ainda mais músicas que você adora. E lembre-se, onde quer que você esteja, a Rádio Conte está lá. Fique atento que tem mais som bom chegando após o intervalo. E faça como sempre, mande aquele alô pra gente no WhatsApp ou pelas redes sociais da Rádio Conte. É sempre um prazer receber o seu feedback.

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volume pra cima e sinta a energia envolver, porque ainda tem muita música boa vindo por aí pra você se divertir. Permaneça com a gente na Rádio Conte em qualquer lugar. Estamos de volta com energia total nessa sua tarde vibrante. Você está na sintonia perfeita pra não perder nada desse ritmo envolvente que só a Rádio Conte oferece. Aguarde uma série de hits que vão animar ainda mais a sua tarde. Já deixou seu alô nas redes sociais hoje? Estamos curiosos pra saber a sua opinião sobre o som que estamos tocando e fique ligado porque a tarde acaba de começar e vem muito mais por aí.

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1: Acabamos de desfrutar uma série maravilhosa de canções que tornaram a nossa tarde mais vibrante. No Vem Com a Gente, o ambiente é sempre cheio de positividade e diversão, oferecendo a você os hits atuais e aquelas melodias que mexem com o coração. Mas tem mais, não paramos por aqui. Fique conectado e siga interagindo com a gente pelas redes sociais da Rádio Conte. Eu quero te ver lá. E agora, suba o volume e acompanhe com a gente.

aí, galera, espero que estejam se divertindo com essa energia fantástica que só a gente transmite. As canções que rolaram foram incríveis. Precisamos fazer uma pequena pausa agora, mas nada de preocupação. Instantes, voltamos com mais faixas sensacionais para animar sua tarde. Não desligue, mantenha-se conectado e participe mandando a sua mensagem no Facebook Conte Mirassol, Instagram arroba Rádio Conte Mirassol e WhatsApp no 65999904664 da Rádio Conte. Vem com a gente, o entretenimento é contínuo. Fique por perto que logo mais estaremos de volta.

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1: E no mercado da bola, o Flamengo, através do dirigente José Boto, descartou fazer loucuras financeiras por Thiago Almada, enquanto o agente do jogador nega qualquer acerto com o River Plate.
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1: Mudando de assunto, mas continuando no cenário do futebol, o Flamengo está ativo no mercado da bola, mas com uma postura bem definida. O dirigente flamenguista José Boto retornou da Argentina, sem um desfecho para a negociação que envolveria o jogador Thiago Almada. José Boto foi enfático, deixando claro que o clube rubro-negro não irá aumentar os valores finais da oferta que foi apresentada pelo atleta. Além disso, o agente de Thiago Almada fez questão de negar qualquer informação sobre um possível acerto com o River Plate, o que significa que o futuro do jogador argentino segue indefinido no momento, e o Flamengo mantém sua posição firme nas tratativas.
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mais entusiasmo e energia positiva aqui na Rádio Conte. Mantenha-se conosco, pois a nossa tarde segue alegre, com muito a oferecer. Deixa a música entrar na sua casa nesse instante perfeito para alegrar ainda mais seu dia. Para você que está conectado, já sabe, a nossa missão é elevar a alegria e muita música para sua galera. Então não perca tempo e envie sua mensagem pelo WhatsApp para interagir conosco. Estamos ansiosos para receber seu recado. Continue conosco porque vem mais música de qualidade para animar sua tarde, não importa onde esteja.

Você acabou de curtir um set fantástico aqui na Rádio Conte. Com certeza essas canções trouxeram mais vida e energia à nossa tarde. Continuamos com tudo por aqui, trazendo os maiores sucessos do momento pra você, onde quer que esteja sintonizado pelo Vem Com A Gente. Não vá embora, temos uma playlist imperdível chegando agora.

Olha, gente, quanta animação nessa tarde, hein? Os hits que ecoaram deram aquele emburrão energético e elevaram a atmosfera a outro nível. E que isso é apenas o começo. Breve pausa na programação, mas não saia daí que daqui a pouco voltamos com ainda mais músicas pra você aproveitar. Use esse tempinho pra conversar com a gente. Nosso número do WhatsApp é o 65999904664. E não esqueça de seguir as últimas notícias no @ Rádio Conte Mirassol e no Facebook Conte Mirassol. Sempre com os melhores hits pra sua tarde. 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
2: E a Toyota, hein? O lucro da gigante japonesa está cada vez mais atrelado ao mercado dos Estados Unidos. E claro, as oscilações que vêm lá do cenário político americano, especialmente com as movimentações de Trump. E falando em gigantes, a Toyota Motor está cada vez mais dependente do mercado americano para conseguir manter suas vendas lá em cima, estáveis. Essa dependência, claro, acaba expondo a montadora a um cenário um pouco mais volátil, já que o mercado dos Estados Unidos tem suas próprias dinâmicas e, como a gente sabe, é influenciado também pelas oscilações políticas, principalmente as que envolvem o ex-presidente Trump. Fique ligado, porque essas movimentações podem impactar não só a Toyota, mas todo o setor automotivo global.
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retornamos com energia total nessa tarde incrível ao seu lado. E aí, pessoal, prontos pro que temos programado? Muitas músicas de qualidade para relaxar ainda mais o ambiente. Curta intensamente cada segundo sem perder a sintonia. Aproveite para interagir com a gente nas redes sociais. Fale sobre a sua música preferida e de qual canto você está nos escutando. É tudo seu aqui. Chegue mais perto que estamos sempre atentos à sua energia. E lembre-se, hein? Ainda temos uma seleção incrível de músicas vindo por aí para você curtir de onde estiver. Não saia daí porque a melhor parte da tarde está por vir.

galera ligada aqui na Rádio Conte, essas músicas que acabaram de rolar transformaram a nossa tarde em algo especial, né? Espero que vocês estejam curtindo isso tanto quanto nós por aqui. Não existe nada mais incrível do que manter essa vibe alegre com você em qualquer lugar. O engajamento de vocês nas redes sociais e no WhatsApp está explodindo. É incrível presenciar essa vibração contagiante. Não fique de fora, prepare-se porque temos ainda mais música para animar seu final de tarde.

gente, como tá sendo essa tarde deliciosa pra vocês, hein? Acabamos de escutar algumas canções espetaculares nesse clima ideal. Espero que estejam se deleitando bastante, pois ainda temos mais sucessos emocionantes vindo por aí, sempre aqui na Rádio Conte. Hora de uma pequena pausa, não saia daí. Aproveite pra seguir nossos perfis nas redes sociais, @RadioConteMirassol e no Facebook Conte Mirassol. Voltamos logo com os sucessos que você adora e toda a vibe alta pra animar sua tarde. Continuem conosco, pois o melhor da música ainda está por vir.

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0: 13:17.
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2: E aí, galera, retornamos com Vem Com A Gente aqui na Rádio Conte. Eu sou a Marcela e tô grata pela audiência de todos vocês. Fique ligado que ainda temos muito mais hits pra tocar e deixar sua tarde perfeita em qualquer lugar que você esteja. Mande um alô pelo WhatsApp no 65999904664 e não deixe de seguir a nossa rádio nas redes. Estamos no Instagram, arroba Rádio Conte Mirassol, e no Facebook, Conte Mirassol. Ficamos ligados pra ouvir as suas impressões. Não vamos perder tempo, voltamos ao que realmente importa. Mais músicas pra você, volume no máximo. Thank you.

0: Gustavo Mioto, senhoras e senhores.
1: Murilo Rufi, senhoras e senhores.
2: E aí, pessoal, aqui é o Vem Com A Gente, de volta aqui na Rádio Conte. A tarde está cheia daquela vibe agradável, que é sempre um prazer compartilhar com vocês. Aproveite para enviar sua mensagem através do WhatsApp no número 65999904664 e, claro, acompanhe a Rádio Conte nas redes sociais. Estamos no Instagram, arroba Rádio Conte Mirassol, e também no Facebook Conte Mirassol. Estamos atentos para conhecer as suas ideias. Vamos focar no que realmente importa. Mantenha o ritmo porque tem mais som de qualidade vindo aí para você aproveitar agora.

pessoal, espero que estejam curtindo muito essa tarde agradável aqui na Rádio Conte. A playlist tá incrível hoje, né? Mas mantenha-se por perto, pois ainda temos mais surpresas. Em breve estaremos de volta aqui com mais músicas para animar sua tarde. Use esse intervalo para interagir conosco nas redes sociais ou no WhatsApp. Mantenha-se aqui com a gente, pois após esse breve intervalo, traremos mais melodias encantadoras para alegrar sua tarde.

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Saudações, turma! A Tarde Mal começou por aqui na Rádio Conte, já estamos com tudo. Já pensou em mandar aquele recado pelo WhatsApp? Estamos de olho no telefone esperando por você. Permaneça aqui com a gente que a energia só vai subir. Em instantes, as músicas que você adora estarão rolando pra turbinar sua jornada. Antecipe-se, vai rolar som de primeira em breve. É isso mesmo, bora de som pra animar ainda mais a nossa tarde relaxada e cheia de boas vibrações. Aperta o play e curte com a gente.

0: pessoal conectado aqui na Rádio Conte, tomara que vocês estejam curtindo muito essas canções maravilhosas que acabamos de tocar. Adoro estar aqui com vocês, espalhando essas boas vibrações e descontração que só o Vem Com A Gente oferece. A aventura musical ainda não acabou, esteja pronto para mais, porque temos uma seleção incrível de músicas a caminho. Mantenha-se sintonizado onde quer que esteja.
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pessoal, que atmosfera maravilhosa. Acabamos de aproveitar uma música incrível nessa tarde agradável aqui na Rádio Conte. Mantenha-se conosco nesse clima delicioso. Não desligue agora, continuaremos com mais sucessos para energizar seu dia depois do intervalo. Mande uma mensagem pra gente no WhatsApp 65999904664 e siga-nos nas redes, @ Rádio Conte Mirassol e Conte Mirassol também no Face. Adoraríamos de saber as suas impressões. Mantenha-se conectado na Rádio Conte e siga aproveitando esse clima gostoso conosco. Já tem mais som de qualidade para você. Eu retorno em breve.

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1: A Atalanta intensifica as conversas com o Botafogo e deve enviar proposta por Danilo em breve.
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1: Mudando completamente de assunto, mas permanecendo no noticiário esportivo. Temos informações quentes sobre o mercado de transferências. O meia Danilo, que é um dos principais nomes e peças fundamentais do Botafogo, está no radar do futebol europeu. A Atalanta, da Itália, tem demonstrado grande interesse e intensificado as conversas com o clube carioca para contar com o atleta. De acordo com informações do jornalista Rod Silverio, o time italiano mantém contatos frequentes com o staff do meio-campista. E a expectativa é que uma proposta oficial pelo Danilo seja enviada em breve. Uma possível negociação que pode mexer bastante com a estrutura da equipe alvinegra para a sequência da temporada.
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0: aí, galera, é um prazer estar de volta animando essa tarde aqui na Rádio Conte. Pelo Vim com a gente, com muita energia, seguimos tocando as músicas preferidas de vocês. Estamos aqui ao seu lado para te acompanhar e fazer o seu dia ser ainda mais extraordinário. Fique ligado que continuamos trazendo novas músicas para você, num troque de estação que vamos curtir essa vibe positiva até o fim da tarde. Vejo muitas mensagens chegando por aqui, continue participando. Ansiosos para mais canções? Venha junto com a gente, porque a diversão continua. Não pare de aproveitar essa sequência de músicas incríveis que estamos tocando para você. E agora, mais uma seleção musical.
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Olha aí, pessoal, vocês acabaram de desfrutar de uma seleção maravilhosa de músicas que só passam aqui no Vem Com A Gente da Rádio Conte. Bastante som de qualidade pra sua tarde. Continue conosco, pois logo tem mais uma seleção de sucessos inesquecíveis pra você naquela atmosfera que só nós sabemos criar. Fique pronto, porque vem muita música

E aí, galera, estamos finalizando aqui mais uma edição incrível do nosso Vem Com A Gente aqui na Rádio Conte. Foi sensacional ter vocês com a gente, aproveitando as melhores músicas da tarde. Aqui é Marcela, espero que tenham de se divertido e curtido cada momento. Afinal, no Vem Com A Gente estamos sempre conectados, não importa de onde você nos ouça. Não perca, continue conosco no Instagram, @RadioConteMirassol e no Facebook, Conte Mirassol. Interessado em participar, manda uma mensagem pelo nosso WhatsApp no 65999904664. E chegamos ao fim por hoje. Continuem aqui na Rádio Conte para o nosso próximo encontro. Muita música boa vindo por aí. Fiquem ligados. Até mais ver. Lembre-se, o Vem Com A Gente foi criado para você, sempre sintonizado na 101.5, e que não perde a chance de apreciar boa música com muito alto astral.

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2: O PL de Niterói escolhe vereadora para ser vice de Douglas Ruas no Rio. Vamos direto para a política, que sempre movimenta os bastidores. O Partido Liberal, o PL, escolheu uma vereadora lá de Niterói para ser a vice na chapa de Douglas Ruas, no Rio de Janeiro. Essa é uma chapa que eles chamam de puro sangue do PL. E essa escolha vem depois de uma série de acontecimentos, como a desistência de Rogério Lisboa e o rompimento do partido com a União Progressista. Então agora a chapa está completa, focada nas eleições.
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Boa tarde, Brasil! Que alegria ter você aqui na Rádio Conte, 101,5 FM. Hoje é quinta-feira, 6 de agosto de 2026, e a gente tá só começando essa tarde incrível. Está no ar o Vem Com A Gente. Muita alegria, música boa, informação e a sua participação até às 6 da tarde. Chegue mais, aumente o volume. Onde você estiver, no trabalho, em casa, na estrada ou no campo, a Rádio Conte te faz companhia. Tem sucessos que você gosta, a luz, participação ao vivo e aquele clima gostoso que faz a sua tarde ficar muito mais animada nesta primeira parte do programa. Vamos juntos, porque a tarde só está começando. E para começar com o pé direito, já já tem João Paulo e Daniel com No Mesmo Lugar. Fica ligadinho. Música.

0: Uma salva de palmas, Murilo Ru.
1: Valeu, Goiânia!
0: É, Murilo!
1: Delícia,
2: tamo
1: junto.
2: Boa tarde, galera. A Rádio Conte 101,5 FM tá no ar com Vem Com a Gente. E a energia continua lá no alto. Onde você estiver, a gente te encontra. Manda um alô agora no nosso WhatsApp 999904664. Acompanhe a gente também no @Rádio Conte Mirassol. Vem que essa parte do programa tá demais.

tarde, Brasil! Que energia sensacional aqui na Rádio Conte 101,5 FM. Onde você estiver, o Vem Com A Gente está no ar. 5 FM. Onde você estiver, o Vem Com A Gente está no ar. E para você não perder nada, a gente faz uma breve pausa. Mas fica aí, porque

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Alô, alô, minha gente! Que alegria! Estamos de volta aqui no Vem Com A Gente, na Rádio Conte 101,5 FM, onde você estiver. Boa tarde, Brasil! Um abraço super especial para a querida Cleide Acevedo, lá em Curvelândia, para Aparecida do Carmo e também para a Valdete, em Porto Esperidião. Muito obrigado pelo carinho da audiência, viu? Continuem ligadinhos, porque a tarde está só começando. Para falar com a gente, mandar seu recado é fácil no Facebook Conte Mirassol, no Instagram, arroba Rádio Conte Mirassol e no nosso WhatsApp, anota aí, 999 90 46 64.

tarde, galera. Que energia boa na Rádio Conte, 101,5 FM, onde você estiver. O Vem Com A Gente tá demais nessa tarde de quinta e a gente segue com o astral lá em cima. Manda um alô pra gente no WhatsApp, é o 999904664. Vem!

tarde, galera da Rádio Conte. Que energia boa invadindo a sua tarde, hein? Eu sou seu parceiro aqui no Vem Com A Gente, 101,5 FM, onde você estiver. E olha, o programa tá bombando, a gente tá curtindo demais essa vibe positiva com você. Mas calma que a gente vai dar uma pausa rapidinha, só pra aquele respiro estratégico, tá ligado? É o nosso intervalinho comercial, mas não some não, fica ligado na Conte pra não perder nada. Enquanto isso, já sabe, né? Manda seu alô, sua mensagem no nosso WhatsApp 999-90-4664. Segue a gente no Insta, @RadioConteMirassol. E no Face, Conte Mirassol. A gente volta já já com muito mais pra você. Vem com a gente. A sua tarde é aqui.

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0: Boa tarde, meu povo! Estamos de volta com o Vem Com A Gente, na Rádio Conte, 101,5 FM, onde você estiver. Que alegria ter você aqui, firme e forte, nesta parte do nosso programa. E um abraço bem forte para a querida Eva Mello, que tá ligadinha na gente. Alô também para o João Batista e para Elisângela, em Glória do Oeste. Obrigado demais pela sintonia, viu? Aqui é música boa e alegria até às 6 da tarde. Mandem suas mensagens, seus recados, seus pedidos no nosso WhatsApp.
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6: Uma nova lesão de Paulinho afasta o atacante e o Palmeiras fica pessimista para utilizá-lo no jogo de ida das oitavas da Libertadores.
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6: O Palmeiras tem uma preocupação a mais em seu elenco. O atacante Paulinho sofreu mais uma lesão, e com isso, o Verdão não conseguirá contar com ele por até 3 semanas. Essa nova contusão afasta o jogador dos gramados e gera um grande pessimismo dentro do clube paulista, especialmente em relação à sua participação no jogo de ida das oitavas de final da Copa Libertadores. Paulinho não consegue ter uma sequência em campo, e a expectativa do Palmeiras é que ele possa se recuperar totalmente para as próximas fases da competição, caso o time avance. A comissão técnica e o departamento médico trabalham para que o retorno do atleta seja o mais rápido e seguro possível, visando evitar novas recorrências.
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Boa tarde, estamos de volta com Vem Com a Gente na Rádio Conte 101,5 FM. Um abraço carinhoso para Carmélia, Maria Edi lá na comunidade Sete Galhos e para Dona Edith no assentamento Silvio Rodrigues. Que alegria ter vocês! Agora prepare-se, Gilberto e Gilmar com É Jesus.

tarde, galera. Que astral sensacional que tá rolando por aqui na Rádio Conte 101,5 FM. E claro, você segue com a gente no Vem Com a Gente, o programa que te acompanha onde você estiver. Tá curtindo essa vibe, né? Quero ver sua mensagem chegando. Manda um alô no nosso WhatsApp, é o 9999-4664. Ou então, cola lá no nosso Instagram, @RadioConteMirassol. E no Facebook, Conte Mirassol. Vem pra cá, que a gente não para.

0: esqueceu a...
1: Boa tarde, galera da Rádio Conte. Que energia. Sou o Pedro do Vale. E aqui no Vem Com a Gente, 101,5 FM, vamos para o intervalo comercial e volto já. Não sai daí, hein? A Rádio Conte é onde você estiver. A gente tá junto. 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
2: E os apps de dopamina? Será que eles prejudicam o cérebro e podem causar um efeito vicioso? A gente confere. E agora um papo sério sobre saúde, algo que impacta todo mundo. Sabe aqueles aplicativos, os apps de dopamina, que prometem uma sensação boa com compras simuladas ou outras interações? Pois é, especialistas alertam que eles podem sim prejudicar o seu cérebro. A longo prazo, essa descarga de dopamina viciante pode ser muito prejudicial para o organismo. E o pior, acabar desestimulando a gente a buscar atividades reais, aquelas que realmente trazem satisfação na vida. Fica a dica para a gente ter atenção redobrada com o que a gente consome na tela do celular, hein?
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1: Mais um dia o nosso Senhor nos concedeu. Que bênção ter você aqui comigo, que bênção ter o Senhor conosco. Que maravilha saber que podemos fazer novas e coisas diferentes todos os dias. Mas eu quero te fazer uma pergunta aqui, já começando com as indagações, hein? Tem feito você sempre as mesmas coisas ou feito algo diferente para aquilo que você quer? Será que você está entrando ano e saindo, batendo na mesma tecla, repetindo as mesmas coisas e querendo que aquilo mude, seja diferente? Olha, eu não sei para quem que eu tô falando isso aqui hoje, hein? Mas deixa eu te falar uma coisa, se você tá repetindo de novo a mesma coisa, não vai dar certo. Vamos tentar fazer diferente? Pega o seu caderninho de anotação aí e escreva tudo que você já fez, o que você já tentou e coloque também algumas outras coisas novas. Não que seja eliminado aquilo que você já fez, mas repetir as mesmas coisas podem levar aos mesmos caminhos. Pense nisso, viu? Olha só, hoje no Salmo 127, vamos falar sobre o construtor que é da nossa vida, que é o nosso Deus. Salmo 127, versículo 1 diz assim: se o Senhor não edificar a casa, em vão trabalham os que edificam. Se o Senhor não guardar a cidade, em vão vigia o sentinela. O Salmo 127 foi escrito por Salomão e nos lembra uma verdade essencial. Uma vida verdadeiramente sólida só pode ser construída quando Deus é o fundamento. O ser humano pode fazer planos, trabalhar arduamente e buscar segurança por seus próprios meios. Mas, se Deus não estiver no centro, todo o esforço perdeu o seu verdadeiro sentido. Vivemos em uma sociedade que valoriza o sucesso, a produtividade e as conquistas. Muitas pessoas acreditam que quanto mais trabalham, se esforçam, mais felizes elas são. Embora o trabalho seja uma bênção de Deus e uma responsabilidade importante, ele nunca deve ocupar o lugar do próprio Deus. O Senhor deseja participar de cada área da nossa vida, da família, dos relacionamentos, da profissão, dos sonhos, das decisões. Quando entregamos nossos planos a Ele, aprendemos a confiar que a Sua vontade é perfeita, mesmo quando o caminho parece diferente daquele que imaginamos. O salmista também afirma: inútil vos será levantar de madrugada, repousar tarde, comer o pão de dores, pois assim dá ele aos seus amados o sono. Salmo 127, versículo 2. Essa palavra não incentiva a preguiça, mas a alerta contra uma vida dominada pela ansiedade. Quantas vezes perdemos o sono tentando resolver problemas que somente Deus pode solucionar? O Senhor nos convida a fazer essa parte, a nossa parte, com dedicação e ao mesmo tempo descansar em sua providência. O Salmo também destaca os filhos como herança do Senhor. Eles são presentes confiados por Deus às famílias e educá-los na fé, no amor, na justiça, é uma das maiores missões dos pais. Quando Deus edifica a nossa casa, o amor vence, o orgulho, o perdão vence, os conflitos e a esperança permanece firme mesmo quando em meio às tempestades. E se você também pensa assim comigo, ore dizendo: Senhor, Senhor Deus, entrega-te a minha vida, a minha família e todos os meus projetos. Sê o fundamento da minha casa, o guia das decisões. Livra-me da ansiedade, ensina-me a descansar em teu cuidado. Que o todo o que eu conseguir seja para a tua glória. Em nome de Jesus. Amém. Reflita comigo no dia de hoje.
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Estamos de volta. Boa tarde, gente. Que alegria enorme ter você ligado na Rádio Conte 101,5 FM. Onde você estiver, esse é o Vem Com A Gente. E a gente segue firme e forte por aqui. Um alô especial pro José Carlos e pra Kátia, lá em Glória do Oeste. E um abraço apertado também pra querida Nivalda Masson e pra Dona Irene. Que Deus abençoe a tarde de vocês, viu? Muito obrigado por escolherem a nossa programação. E pra continuar nessa energia boa, prepare-se, porque vem aí José Val e Josiene com o Matuto. Fica ligado!

tarde, galera que tá ligadinha na 101,5 FM. Que energia boa pra gente seguir juntos, hein? Rádio Conte, onde você estiver, sempre trazendo o melhor pra sua tarde. E aqui no Vem Com A Gente, o astral tá lá em cima. Tem muito mais pra rolar nesta parte do programa, pode apostar. Quer mandar um alô, pedir sua música? Chega junto no nosso WhatsApp. E não esquece de seguir no Insta, @RadioConteMirassol. E curtir a gente no Face, Conte Mirassol. Vem com a gente que a alegria não para.

Boa tarde, boa tarde. Que energia boa aqui na Rádio Conte. No seu Vem Com a Gente. A gente segue com você ligado na 101,5 FM, onde você estiver. E falando em notícias, é bom ficar de olho na situação lá no Oriente Médio, viu? Uma pesquisa recente mostra que 5 meses depois do início da guerra dos Estados Unidos contra o Irã, muitos americanos já preveem mais caos na região. É uma situação delicada, que a gente acompanha sempre por aqui. Mas agora, vamos para o nosso intervalo. Daqui a pouquinho eu tô de volta com muito mais pra você no Vem Com a Gente. Fica com a gente, segue a gente no arroba Rádio Conte Mirassol no Insta, no Conte Mirassol no Face e manda seu recado no WhatsApp. Intervalo rápido e a gente volta já. 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

Boa tarde, Rádio Conte 101,5 FM. Estamos de volta. A alegria não para por aqui, na rádio onde você estiver. Um grande alô para você, Dirceu Martins, para Marilene e para Luzinete Araújo, no Jardim São Paulo. O nosso muito obrigado pela audiência e pelo carinho de sempre. Vocês fazem o Vem Com A Gente. Manda um recado pra gente no nosso WhatsApp ou cola lá no Face Conte Mirassol e no Insta arroba Rádio Conte Mirassol. Preparados para a próxima? Então vem com Lucas Reis e Dácio. É sucesso garantido.

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1: Boa tarde, galera. Você tá ligado no Vem Com A Gente, aqui na Rádio Conte, 101,5 FM. Onde você estiver, manda seu recado, fala com a gente. Nosso WhatsApp é o 999-904664. Segue a gente no Insta, @RadioConteMirassol. E curte lá no Face, Conte Mirassol. E que boa notícia pro nosso agronegócio, hein? A nova geração do agro já tá sendo formada. Um modelo inédito de formação profissional que nasce onde ensino, pesquisa e mercado convivem todos os dias. Uma iniciativa show com a Cidade do Agro e o novo Hospital Veterinário da Uniub. Fica com a gente, porque o Vem Com A Gente não para. É só alegria e informação até o fim desta parte do programa.

Boa tarde, galera. Que energia boa na sua Rádio Conte, 101,5 FM. Onde você estiver, no Vem Com a gente não para nunca, né? Mas agora, rapidinho, um pequeno intervalo e já voltamos com muito mais para você. Não saia daí.

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0: 5h47.
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tarde, Rádio Conte 101,5 FM. Chegamos com tudo, trazendo a melhor companhia para você que está ligado no Vem Com a Gente. A gente te acompanha onde você estiver. Manda um alô pra gente, hein? Nosso WhatsApp é 99990-4664. Cola no @Rádio Conte Mirassol também.

Boa tarde. Chegamos ao fim de mais uma edição do Vem com a Gente, na Rádio Conte 101,5 FM. Obrigado pelo carinho e companhia nesta tarde. Que Deus abençoe você e sua família. Eu sou Pedro do Vale, agradeço a sintonia e deixo um abraço. Até a próxima, se Deus quiser. Tchau. Hoje é quinta-feira, 6 de agosto de 2026.

0: 5h55.
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0: Está no ar a Voz do Brasil. As notícias do governo federal que movimentaram o país no dia de hoje.
1: Olá, boa noite.
2: Boa noite para você que nos acompanha em todo o país.
1: Quinta-feira, 6 de agosto de 2026.
2: Vamos aos destaques do dia.
1: Atualização do Estatuto da Criança e do Adolescente.
2: Lei estabelece medidas de enfrentamento e repressão ao crime de violência sexual na internet e uso de inteligência artificial.
1: E abusadores ficam obrigados a ressarcir o tratamento psicológico e psicossocial da vítima. Gabriela Noronha.
3: Entre as mudanças está a ampliação da pena para quem adquire, possui ou armazena material contendo violência sexual contra crianças ou adolescentes.
2: Você vai ouvir também saúde.
1: Prorrogado prazo para ampliação de recursos do FGTS em instituições hospitalares filantrópicas que atuam no SUS. Márcia Fernandes.
4: Com a prorrogação, mais de 2 bilhões de reais de recursos em crédito ficarão disponíveis para essas instituições.
2: E vamos conhecer hoje como funciona o Banco Genético da Embrapa.
1: Ele funciona como um cofre de segurança de espécies da biodiversidade brasileira. Pablo Mundim.
5: Hoje, o Banco Genético da Embrapa conserva cerca de 156 mil amostras de mais de 1.200 espécies vegetais.
2: Hoje, na apresentação da Voz do Brasil, eu, Mariana Jungmann e Luciano Seixas.
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2: Sancionada a lei que prevê medidas de repressão à violência sexual contra crianças e adolescentes na internet e com o uso de inteligência artificial.
1: A norma também estabelece ações para proteger as vítimas e a responsabilização financeira do agressor.
2: Os detalhes você vai ouvir agora na reportagem de Gabriela Noronha.
3: A lei, sancionada nesta quinta-feira, atualiza dispositivos do Estatuto da Criança e do Adolescente e de outras leis como o Código Penal e o Código de Processo Penal, e estabelece mais rigor para quem praticar crimes de violência sexual contra crianças e adolescentes no ambiente digital, como disse o ministro da Justiça e Segurança Pública, Wellington César Lima.
6: Na legislação até então existente, não tinha a especificidade nem a proporcionalidade da resposta adequada para esses casos. E agora nós temos isso, porque o ambiente digital, por sua imediatidade, cobra respostas igualmente imediatas. Então, esses tipos penais mais adequados, como de violência sexual, abuso sexual, exploração sexual, vêm tomar o lugar de outras figuras mais genéricas e que não tinham a especificidade adequada para a tipicidade penal correspondente.
3: Entre as mudanças está a ampliação da pena para quem adquire, possui ou armazena material contendo violência sexual contra crianças ou adolescentes. O texto também cria uma punição específica para a simulação de abuso sexual por inteligência artificial, utilizando o rosto, corpo ou voz de crianças e adolescentes. Janine Mello, ministra dos Direitos Humanos e da Cidadania, destacou que o uso da tecnologia não pode servir como instrumento de violação de direitos.
7: A inteligência artificial, de maneira geral, os avanços tecnológicos têm um potencial enorme para o desenvolvimento econômico do nosso país, mas eles não podem e não devem ser instrumentos de violações de direitos e para a criação de ambientes que não são seguros para as nossas crianças e adolescentes.
3: Com a lei, a criança ou adolescente, vítima ou testemunha, tem assegurado atendimento psicológico e psicossocial contínuo e especializado. E os abusadores ficam obrigados a cobrir integralmente os custos do tratamento da vítima. A delegada da Polícia Federal, Rafaela Parca, comentou sobre os novos dispositivos.
8: Possibilitam não só a repressão, que é muito importante, as pessoas têm que ter uma sentença justa e adequada, a polícia tem que ter condições de investigar, mas também trazem o que eu acho mais importante, que é a prevenção. A gente precisa de muitos mecanismos para defender essas crianças, especialmente no ambiente digital, que não foi desenhado para elas.
3: A lei também prevê autorização para a chamada ronda virtual, mecanismo que permite a atuação de órgãos de investigação em ambientes digitais para identificar e coletar arquivos relacionados a crimes de violência sexual contra crianças e adolescentes. E no rol dos crimes hediondos, considerados de extrema gravidade, passam a figurar condutas como produzir, vender, trocar, publicar, divulgar e armazenar registros de violência sexual contra menores de idade. Reportagem Gabriela Noronha.
1: Lei prorroga até 2030 acesso de santas casas e hospitais filantrópicos a crédito com recursos do FGTS.
2: Instituições que atendem o Sistema Único de Saúde podem dispor de até 2 bilhões de reais.
4: A lei prorroga até 2030 o prazo para a aplicação de recursos do FGTS como crédito para hospitais filantrópicos e santas casas de misericórdia. A linha de crédito também poderá ser utilizada por instituições sem fins lucrativos que atuam no atendimento a pessoas com deficiência e prestam serviços ao Sistema Único de Saúde. Com a prorrogação, mais de 2 bilhões de reais de recursos em crédito ficarão disponíveis para essas instituições. Em 2025, as Santas Casas realizaram mais de 1 milhão e 300 mil internações e foram responsáveis por cerca de 2 milhões de cirurgias eletivas. O ministro da Saúde, Alexandre Padilha, destacou a importância das Santas Casas.
9: Corresponde 77% dos centros especializados, 57% das unidades de tratamento de oncologia espalhados em todo o país, tendo uma presença muito importante em várias regiões do nosso país.
4: O Fundo de Garantia do Tempo de Serviço, o FGTS, é uma obrigação do empregador e não deve ser descontado do salário. Pode ser usado em diversas situações, como demissão sem justa causa, compra da casa própria, aposentadoria ou no caso da pessoa estar com alguma doença grave, como câncer. Agora, os recursos continuarão a ser usados como crédito para hospitais filantrópicos e santas casas de misericórdia. O ministro do Trabalho e Emprego, Luiz Marinho, falou sobre a importância desse fundo.
10: O Fundo de Garantia tem a grande responsabilidade, primeiro, de proteger o trabalhador. Segundo, ser um fundo de investimento para investimento na saúde, as cidades para construir os viadutos, hospitais também, tantos outros investimentos.
4: Nesta quinta-feira, também foram formalizados novos contratos de crédito a partir do FGTS entre a Caixa Econômica Federal e o Instituto do Câncer do Ceará, Santa Casa de Misericórdia de Goiânia e com a Santa Casa de Misericórdia de Parretos. Reportagem, Márcia Fernandes.
1: O Brasil exportou mais que importou no mês de julho, o que representa um superávit na balança comercial em mais de 7 bilhões de dólares.
2: No acumulado do ano, a balança também registra um superávit. O valor é de 49 bilhões de reais.
1: O resultado foi impulsionado pela exportação nos setores da agropecuária, indústria extrativista e indústria da transformação.
2: Entre os principais parceiros comerciais está a China, com um aumento de 19,7% nas exportações e a União Europeia com crescimento de 11%.
1: Já para os Estados Unidos, as exportações caíram 12,2% nos primeiros 7 meses do ano, em relação ao mesmo período de 2025.
2: Já está valendo a nova inscrição do Cadastro Nacional de Pessoa Jurídica, o CNPJ.
1: O novo modelo de identificação das empresas combina letras e números e conta com um total de 14 caracteres.
2: A medida garante mais combinações disponíveis e permite novas inscrições.
1: As empresas já inscritas no CNPJ não sofrem alteração e não precisam realizar atualização cadastral.
11: O novo modelo mantém os 14 caracteres do Cadastro Nacional de Pessoa Jurídica. A novidade é que o registro passa a combinar letras e números. A medida amplia a quantidade de combinações disponíveis para novas inscrições e garante a continuidade do cadastro. Já o procedimento para a abertura de novos CNPJs não será alterado, como ressalta o coordenador-geral de Gestão e Cadastros e Benefícios Fiscais da Receita Federal, Heriton Gomes.
12: Nada vai mudar em relação ao processo de abertura de empresas. Então, todo aquele fluxo que existe hoje via Rede Sim, em que todas as empresas já estão acostumadas a trabalhar para a melhoria do ambiente de negócio, ela continua.
11: Os CNPJs nos formatos numérico e alfanumérico vão existir simultaneamente. Ambos são válidos para fins legais e operacionais. Para quem já tem empresa aberta, não haverá troca de número nem a necessidade de atualizar o cadastro. O coordenador Heriton Gomes explica que a mudança vale apenas para as novas inscrições.
12: Você não precisa fazer nenhuma alteração no seu cadastro do CNPJ. Então o sistema vai reconhecer tanto os CNPJs que já existem hoje, que são numéricos, quanto os novos CNPJs que vão vir a ser emitidos, que são alfanuméricos.
11: Mesmo sem mudar o cadastro das empresas já existentes, a recomendação é que os softwares de gestão, sistemas de emissão de notas fiscais e cadastros de clientes sejam adaptados para reconhecer o novo formato do documento, como destaca o contador Floriano Carvalho.
12: Todos os sistemas continuarão reconhecendo os CNPJs que já existem hoje, porém eles têm que se adaptar para reconhecer o alfanumérico. Sistemas contábeis, emissão de nota fiscal, fornecedores, compras, precisa ser adaptado para começar a reconhecer o alfanumérico.
11: Para atualizar o CNPJ, acesse gov.br/Receita Federal, tudo junto, e clique na aba de serviços. Reportagem Edinaldo Júnior.
2: Correção. Agora há pouco, quando falamos da balança comercial brasileira, o acumulado da balança no ano registra um superávit de 49 bilhões de dólares, não de reais, como eu disse anteriormente.
1: A partir da próxima semana, quem tem imóvel rural já pode declarar o imposto territorial.
2: O processo é feito pela internet e quem perder o prazo pode pagar uma multa.
13: A declaração do Imposto sobre a Propriedade Territorial Rural, ITR, é obrigatória para pessoas físicas ou jurídicas que sejam proprietárias de imóvel rural e pode ser preenchida e transmitida por meio digital. A auditora fiscal da Receita Federal, Giana Han, explica.
14: A ferramenta permite o envio de declarações pela internet, sem necessidade de instalação do programa, e ela pode ser acessada pelo computador ou pelo celular. Para acessar a aplicação, é necessário ter conta GovBR, nível prata ou ouro. E existe um passo a passo disponível na internet que mostra toda a interface dessa ferramenta.
13: O prazo para envio da declaração vai de 10 de agosto a 30 de setembro. O valor pode ser dividido em 4 parcelas, sendo que a primeira deve ser paga até o dia 30 de setembro. Este também é o prazo para o pagamento em parcela única. A auditora fiscal, Giana Han, reforça que é importante não perder o prazo.
14: E é importante também lembrar que a entrega da declaração após esse prazo, ou seja, após o dia 30 de setembro, vai sujeitar o contribuinte ao pagamento de multa por atraso, que é calculada sobre o imposto devido e também conforme o número de meses de atraso.
13: Para fazer a declaração, acesse o portal de serviços da Receita Federal em receitafederal.gov.br na aba Imóveis. Reportagem em Graziela Mendonça.
1: Municípios e prestadores de serviços devem concluir o preenchimento de dados do Sistema Nacional de Informações em Saneamento Básico até 3 de setembro.
2: Esse é um passo importante para garantir o acesso a recursos federais para investimentos na área.
1: O sistema reúne dados sobre abastecimento de água, esgotamento sanitário, manejo de resíduos sólidos, drenagem e manejo de águas pluviais e gestão municipal.
2: As informações subsidiam a formulação de políticas públicas e o planejamento de investimentos. Como afirma o secretário nacional de Saneamento Ambiental do Ministério das Cidades, Márcio Leão.
15: A coleta é um passo importante, né, porque todos os municípios e prestadores têm a responsabilidade de colocar os dados e as informações que o sistema permite, e isso permite ao governo federal elaborar suas políticas e a destinação dos seus recursos para a universalização do saneamento. Então, é importante para que o governo tenha as informações precisas e que possa atuar de forma mais adequada.
1: Edital Recaatinga vai destinar 60 milhões de reais para a recuperação de áreas degradadas na Caatinga.
2: O programa receberá projetos em municípios de 9 estados, com foco em áreas afetadas pela seca e pela desertificação.
1: O prazo de recebimento de propostas pelo edital termina segunda-feira, 10 de agosto.
16: A iniciativa vai disponibilizar 60 milhões de reais para apoiar ações que combinem restauração ambiental, produção sustentável, conservação da água, segurança alimentar, geração de renda e adaptação às mudanças climáticas em 9 estados. Serão selecionados projetos em municípios de Alagoas, Bahia, Ceará, Minas Gerais, Paraíba, Piauí, Pernambuco, Rio Grande do Norte e Sergipe, com foco em territórios com maior degradação e mais vulneráveis à seca e ao avanço da desertificação. Do total de recursos a serem disponibilizados, 30 milhões de reais virão do BNDES, o Banco Nacional de Desenvolvimento Econômico e Social, e 30 milhões do Banco do Nordeste. A iniciativa é uma parceria dos dois bancos com o Ministério do Meio Ambiente e Mudança do Clima. O chefe do Departamento de Meio Ambiente do BNDES, Marcos Santiago, detalha os tipos de projeto que poderão ser apoiados pelo edital.
17: O edital vai apoiar projetos voltados para a restauração ecológica, com espécies nativas, o que inclui sistemas agroflorestais, enfim, o uso sustentável da nossa caatinga. Na prática, os projetos poderão envolver o quê? Recuperação de áreas degradadas com nativas, mas pode também a cadeia, né? A produção de sementes e mudas. Assistência técnica e capacitação de comunidades também estão dentro. E uma coisa muito importante para a nossa caatinga, que é a captação e armazenamento de água, cercamento de nascente e ações de prevenção e combate a incêndios.
16: O primeiro ciclo de apresentação de propostas para o edital Recaatingá vai até o dia 10 de agosto. O edital prevê ainda um segundo ciclo, entre 15 de outubro e 14 de dezembro. Mais informações estão disponíveis no site bnds.gov.br/Floresta Viva 2025. Reportagem André de Barros Lima.
2: Dos rios às áreas costeiras, a pesca atrai praticantes e ajuda a movimentar o turismo em diferentes destinos brasileiros.
1: E está aberto um edital para que seja desenvolvido um diagnóstico nacional do setor.
2: O trabalho será feito em parceria com a Organização das Nações Unidas para a Educação, a Ciência e a Cultura, a Unesco.
1: Vamos saber mais na reportagem de Luciana Colares de Holanda.
18: Marcos Vinícius Barros é amante da pesca esportiva e transformou o hobby que começou lá na infância até em profissão. O engenheiro de aquicultura conta que faz pelo menos 12 viagens por ano só para pescar.
19: É uma paixão. Eu pesco desde criança, então hoje eu sou engenheiro de aquicultura, né? Acabei conectando o que eu gosto com a minha profissão.
18: O turismo de pesca movimenta cerca de 3 bilhões de reais e gera 200 mil empregos no Brasil. De acordo com o Ministério do Turismo, pelo menos 8 milhões de brasileiros viajam todos os anos para praticar a pesca esportiva. O setor será objeto de um diagnóstico nacional. Para isso, está aberto o edital para a seleção de empresa especializada responsável pela realização do estudo. O trabalho prevê a elaboração de um guia de boas práticas com referências nacionais e internacionais, além da organização de um catálogo de produtos, experiências e serviços relacionados ao turismo de pesca. O resultado desse trabalho vai fornecer subsídios técnicos para o planejamento de políticas públicas. A iniciativa busca ainda estimular o uso sustentável dos recursos naturais e o desenvolvimento econômico de destinos que possuem rios, lagos, reservatórios.

0: realizada em Brasília, que há 9 anos promove viagens de pesca esportiva por todo o país. Consultor do setor, ele afirma que um diagnóstico, como propõe o edital, era uma demanda antiga, assim como o trabalho que vem depois.
1: Esse diagnóstico vem a trazer à mesa todas essas informações, toda essa identidade. Além desse diagnóstico, que é super importante, é a oferta sistematizada, organizada do turismo de pesca no Brasil. Todo o setor precisa dessas informações para desenvolver.
0: As propostas das empresas interessadas podem ser encaminhadas até às 5 horas da tarde, horário de Brasília, no dia 12 de agosto de 2026, exclusivamente por meio do portal de compras da Unesco Brasil. Reportagem Luciana Colares de Holanda.
2: Um verdadeiro banco de alimentos em forma de sementes. Assim, a Embrapa, empresa brasileira de pesquisa agropecuária, conserva milhares de espécies de sementes de grãos, verduras e frutas consumidos no Brasil e no mundo.
3: O material também é utilizado em pesquisas para o desenvolvimento de plantações mais resistentes e alimentos mais nutritivos.
2: E apoia o país a estar preparado para ser um produtor de alimentos.
4: No banco genético da Embrapa, em Brasília, são conservadas centenas de milhares de amostras de plantas, sementes e micro-organismos. As coleções apoiam a conservação de diversidade genética e disponibilizam material para pesquisas e outras atividades relacionadas à agropecuária e à segurança alimentar. Uma variedade do Brasil e do mundo, explica Juliano Pádua, supervisor do banco genético da Embrapa.
5: O nosso banco funciona como uma cópia de segurança para evitar, se a gente perder esse material um dia, a gente tem essa cópia guardada aqui para uso. Então, por isso, a gente é um banco cópia de segurança, porque a gente pode manter a viabilidade da semente aqui por muitos e muitos tempos.
4: O banco utiliza diferentes métodos de conservação definidos de acordo com as características de cada espécie. As sementes são armazenadas em câmaras frias, com temperatura em torno de 20 graus negativos, onde podem permanecer viáveis por décadas. Parte das amostras também possui uma cópia armazenada no Cofre Global de Sementes, na Noruega. O pesquisador da Embrapa, Juliano Pádua, destaca que o procedimento integra as estratégias adotadas para a conservação de recursos genéticos utilizados em pesquisas e outras atividades relacionadas à agropecuária.
5: O consumidor cada dia está mais exigente. A gente tem todo um campo, por exemplo, de alimentos funcionais, né, que tragam também não só alimento, alimentação, mas também saúde. Então, por isso a importância desse banco e do uso desse material para o futuro.
4: Hoje, o Banco Genético da Embrapa conserva cerca de 156 mil amostras de mais de 1.200 espécies vegetais. Entre elas estão variedades de arroz, feijão, milho, soja, frutas, hortaliças e espécies nativas brasileiras. Reportagem Pablo Mudim.
3: Nos institutos federais oferecem cursos técnicos, graduações e também voltados à educação profissional e tecnológica.
2: Também chamado de IFE, cada escola deve oferecer pelo menos metade das vagas para cursos técnicos de nível médio, prioritariamente na forma integrada, que permite ao estudante concluir a educação básica e, ao mesmo tempo, obter uma formação técnica.
6: Só mais um semestre e a Ana Letícia Costa, de 19 anos, vai terminar o curso técnico de meio ambiente no Instituto Federal do Rio de Janeiro. A formação técnica vai aumentar o leque de conhecimentos e possibilidades da estudante carioca que planeja cursar engenharia ambiental.
7: Eu, como técnica em meio ambiente, eu posso trabalhar em diversas áreas, em diversos setores. Eu posso trabalhar com laboratório, posso trabalhar com licenciamento. Tem, assim, inúmeras possibilidades que a área ambiental providenciou para mim.
6: Nos institutos federais, as oportunidades são variadas e gratuitas. São ofertados desde cursos de panificação e de cuidadores de idosos até pós-graduação em diversas áreas de conhecimento. O estudante também pode cursar o ensino médio e, ao mesmo tempo, fazer um curso profissionalizante, como explica Marcelo Breganoli, secretário de Educação Profissional e Tecnológica do Ministério da Educação.
8: Então, o jovem, quando ele está cursando o ensino médio, ele pode fazer na mesma instituição ou em outra instituição o curso técnico. Então, a gente passa a ter muito provavelmente uma predominância dessa forma de oferta do técnico, mas o nosso olhar é muito voltado para o técnico integrado.
6: A Rede Federal de Educação Profissional e Tecnológica possui 754 unidades em todo o Brasil, vinculadas a

0: 39 institutos federais, 2 Centros Federais de Educação Tecnológica, os CEFETs, e ao Colégio Pedro II, no Rio de Janeiro. De acordo com o secretário Marcelo Breganoli, os cursos são ofertados para contemplar as necessidades de cada região.
1: Eles estão distribuídos no território de uma forma a atender, sobretudo, as meso e hoje micro-regiões. A rede tem essa característica e ela também tem uma característica do envolvimento com os arranjos produtivos locais. Então, é muito intrínseco, né, dela fazer as suas atuações, os seus projetos, sejam eles, né, envolvidos no ensino, na pesquisa, na extensão, mas tendo como temáticas o arranjo produtivo local, o arranjo social.
0: Os processos seletivos e as matrículas nos institutos federais são semestrais. Interessados devem procurar os editais na escola onde pretende realizar o curso. Reportagem Graziele Bezerra.
2: E essas foram as notícias do Governo Federal.
3: Uma realização da Secretaria de Comunicação Social da Presidência da República.
2: Com produção da empresa Brasil de Comunicação.
3: Fique agora com as notícias do Poder Judiciário e do Congresso Nacional. Boa noite.
2: Boa noite para você e até amanhã.
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6: STF suspende julgamento sobre norma que proíbe jogos de azar.
7: Justiça e Ministério Público assinam acordo para fortalecer o combate ao assédio eleitoral.
6: STJ vê lesão a direitos difusos e mantém condenação de empresa por alterar fórmula de agrotóxicos.
7: Boa noite, eu sou Marcela Luiza.
6: E eu sou Walter Lima.
7: Supremo Tribunal Federal julga se norma que proíbe jogos de azar ainda pode ser aplicada.
6: Hoje, o relator do caso, ministro Luiz Fux, votou. Depois, o julgamento foi suspenso após o pedido de vista do ministro Flávio Dino.
8: O caso chegou ao Supremo em um recurso apresentado pelo Ministério Público do Rio Grande do Sul, contra a decisão da Justiça Gaúcha, que absolveu um comerciante que explorava caça-níqueis em um bar no município de São Leopoldo. Na prática, o tribunal vai definir se explorar jogos de azar deve continuar sendo atividade proibida e sujeita a punições ou se deixará de ser tratado como uma ilegalidade. Isso inclui bingos, jogo do bicho e casas caça-níqueis.
9: O relator, ministro Luiz Fux, citou possíveis relações entre a exploração clandestina de jogos, organizações criminosas, violência e lavagem de dinheiro. Também diferenciou jogos de azar das loterias exploradas pelo poder público.
10: Como pretendo evidenciar, a loteria não se vale de mecanismos voltados a extrair lucro mediante exploração do vício do comportamento, do risco dos apostadores, é em detrimento da autonomia da vontade.
9: O ministro destacou que a proibição prevista na Lei das Contravenções Penais não viola a autonomia privada nem a livre iniciativa. Assim, Fux votou no sentido de que os jogos de azar devem continuar sendo considerados ilegais.
7: Essa foi a repórter Marta Ferreira. Justiça e Ministério Público assinam acordo para fortalecer o combate ao assédio eleitoral no ambiente de trabalho.
6: Para denunciar ou baixar o selo da campanha, é só acessar o site No Meu Voto Manda Eu. Rocine Gomes.
11: O acordo de cooperação técnica foi assinado entre a Justiça do Trabalho, a Justiça Eleitoral, o Ministério Público do Trabalho e o Ministério Público Eleitoral. Com o slogan No Meu Voto Mando Eu, o objetivo é construir a Aliança pelo Voto Livre, uma rede que defende o direito da pessoa de votar no candidato que quiser, sem pressão ou constrangimento.
7: Comercialização em todo o país de agrotóxicos com fórmulas alteradas sem autorização da Anvisa configura lesão a direitos difusos e coletivos.
6: Para o STJ, isso expõe de forma indeterminada o meio ambiente, os consumidores e a saúde pública a riscos. Fátima Uchoa.
12: Com esse posicionamento, a primeira turma do STJ manteve a condenação de uma empresa imposta pelo TRF4 ao pagamento de R$1.750.000 por mudar a fórmula de dois agrotóxicos e a produção de um herbicida sem a necessária aprovação da Agência Nacional de Vigilância Sanitária. Os produtos foram comercializados nessas condições por mais de 3 anos em todo o território nacional. O colegiado considerou que, como o bem jurídico protegido é indivisível e pertence à coletividade, é possível fixar o valor da indenização já na sentença. A relatora foi a ministra Regina Helena Costa.
7: Justiça Federal nega recurso da Agência Nacional de Mineração e mantém proibição de mineração em terras indígenas em Roraima.
6: O tribunal acompanhou o entendimento do Ministério Público Federal de que a exploração mineral em terras indígenas depende de lei e de aval do Congresso. Vanessa Pereira.
13: Segundo a decisão, enquanto não houver lei regulamentando o artigo 231 da Constituição Federal e autorização do Congresso Nacional, a exploração mineral por terceiros em terras indígenas é juridicamente impossível. Ainda segundo a decisão proferida pela 12ª Turma do Tribunal Regional Federal da 1ª Região, está proibido conceder ou manter em tramitação pedidos de pesquisa e exploração mineral em terras indígenas em Roraima.
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7: Boa noite.
6: E até amanhã.
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15: Eu sou Paula Groba.
16: E eu sou Humberto Pinheiro.
15: E estes são os destaques de hoje do Jornal do Senado, que começa agora.
16: MP do piso mínimo do frete vira lei, mas perdão a caminhoneiros é vetado.
15: Projeto amplia prioridade no trabalho remoto para pessoas com deficiência.
16: Senado vai acompanhar segurança e condições de trabalho de agentes de saúde indígena.
15: Boa noite.
16: Boa noite.
15: Foi sancionada a lei que aperfeiçoa a fiscalização do piso mínimo do frete rodoviário, valor mínimo que deve ser pago aos caminhoneiros pelo transporte de cargas. A medida busca garantir mais transparência e cumprimento das regras do setor.
16: Mas o governo vetou o trecho que perdoava multas aplicadas a caminhoneiros envolvidos em bloqueios de estradas em 2022. Segundo o Executivo, o perdão das penalidades violaria a separação de poderes e não apresentava estimativa de impacto orçamentário e financeiro. Repórter Bruno Lourenço.
17: A lei que cria mecanismos para facilitar a fiscalização do cumprimento do piso mínimo para o frete rodoviário surgiu de medida provisória apresentada pelo governo no início deste ano. O objetivo seria combater, por meio de sanções mais fortes, fragilidades no sistema que permitiam a contratação reiterada de fretes abaixo do estipulado pela Agência Nacional de Transportes Terrestres. O Poder Executivo, no entanto, vetou o trecho que saiu do Congresso Nacional, que anistiava multas aplicadas a caminhoneiros que bloquearam rodovias em 2022. O relator da MP, senador Stevenson Valentim, do Podemos do Rio Grande do Norte, defendeu, na ocasião, o perdão.
18: Um conturbado momento político que o nosso país viveu, aos nossos trabalhadores caminhoneiros que hoje dirigem com essa perturbação, andam pelas estradas do Brasil afora, com a carga de trabalho, movimentando a nossa economia, preocupados ainda com esse tema. Entendo que esse viés da multa já atingiu a sua pedagogia, já foi alcançado.
17: O governo justificou o veto por violar o princípio da separação de poderes e da não previsão de estimativa de impacto orçamentário e financeiro da medida. Deputados e senadores podem derrubar o veto em sessão conjunta do Congresso Nacional, convocada para essa finalidade.
15: E já está pronto para votação no plenário do Senado o projeto que autoriza o uso de recursos dos fundos partidário e eleitoral em situações de calamidade pública.
16: A proposta surgiu a partir de uma ideia legislativa apresentada por um cidadão brasileiro. Repórter Marcela Diniz.
19: Se o projeto virar lei, partidos políticos poderão abrir mão de recursos dos fundos partidário e eleitoral para ajudar nas despesas decorrentes de pandemias, eventos climáticos, rompimento de barragens e outras situações que exigem ajuda emergencial do Estado. O projeto nasceu de uma ideia legislativa apresentada em 2020 pelo Wagner Paulo de Santa Catarina, por meio do portal Cidadania do Senado Federal. A ideia original era destinar o dinheiro para o enfrentamento à Covid, mas com o fim dessa emergência em saúde e para aproveitar a ideia que obteve mais de 22 mil apoios, o escopo do projeto foi ampliado pelo relator, senador Márcio Bittar, do PL Acreano, para abranger todas as situações de calamidade pública. O senador astronauta Marcos Pontes, do PL de São Paulo, apoia a proposta.
20: Emergências provocadas por calamidades vêm se tornando recorrentes, como as causadas nas enchentes da Bahia, de Minas Gerais e no Rio Grande do Sul. Tal medida pode contribuir para a ampliação e a capacidade de atuação do Estado em situações de crise, alinhando o uso de recursos públicos a prioridades impostas por cenários excepcionais.
19: O projeto está pronto para ser votado no plenário do Senado.
15: Eleitores de todo o país já podem consultar o local de votação para o primeiro turno das eleições, marcado para 4 de outubro. A pesquisa pode ser feita no site do TSE ou pelo aplicativo e-Título. A consulta é importante porque a Justiça Eleitoral pode alterar locais de votação. No Rio de Janeiro, por exemplo, 66 zonas eleitorais foram modificadas por motivos de segurança, afetando cerca de 188 mil eleitores.
16: E por falar em eleições, você sabe o que é assédio eleitoral? O consultor legislativo Eduardo Modena explica como se proteger dessa forma de abuso ainda muito presente nas relações de trabalho no Brasil. Repórter Aissa Abreu.
21: Vigilância de redes sociais, exigência de declaração ou de não declaração de voto, ameaças ou mesmo promessas vinculadas a um resultado específico. Se alguma dessas situações soa familiar, você pode estar sendo vítima de assédio eleitoral. O consultor legislativo Eduardo Modena diz que a principal arma do trabalhador e da trabalhadora é a denúncia.
22: Qualquer situação em que o empregador se utilize da sua posição econômica para influenciar a opinião do empregado pode ser considerado um tipo de assédio.
21: Para denunciar casos de assédio eleitoral, procure a Justiça do Trabalho ou a Justiça Eleitoral. Para tirar dúvidas sobre como denunciar, visite o site do Conselho Superior da Justiça do Trabalho em csjt.jus.br. csjt.jus.br.
15: Pessoas com deficiência podem ganhar regras mais claras para ter prioridade no trabalho remoto.
16: A legislação trabalhista já prevê essa prioridade, mas o projeto amplia e detalha a proteção, que poderá ser aplicada também ao regime híbrido e a diferentes tipos de vínculo profissional. O projeto está pronto para votação no plenário do Senado. Repórter Marcela Cunha.
23: O projeto dá às pessoas com deficiência prioridade no teletrabalho ou no trabalho remoto, quando as atividades puderem ser realizadas à distância. A proposta inclui esse direito na Lei Brasileira de Inclusão e estabelece regras para a apresentação e a análise do pedido. A legislação trabalhista já prevê essa prioridade, mas o projeto amplia e detalha a proteção, que poderá ser aplicada também ao regime híbrido e a diferentes tipos de vínculo profissional. A senadora doutora Eudócia, do PSDB de Alagoas, que apresentou o relatório na Comissão de Assuntos Sociais, destacou que a modalidade deve promover a inclusão.
24: Tais soluções concretizam igualdade e não discriminação e reforçam a eliminação de barreiras, evitando que o remoto seja usado como forma de isolamento ou perda de oportunidades.
23: A prioridade dependerá da manifestação do próprio trabalhador e da compatibilidade da atividade com o trabalho à distância e não poderá resultar em perda de salário.
15: E aguarda a análise da Comissão de Assuntos Econômicos um projeto que destina no mínimo 25% dos recursos do Pronampe a microempresas lideradas por mulheres.
16: A proposta também prevê prioridade para mulheres negras de baixa renda e com deficiência, além de condições diferenciadas de financiamento e capacitação. Segundo a relatora, senadora Jussara Lima, do PSD do Piauí, a medida fortalece o empreendedorismo feminino.
25: Reforça a utilização do sistema de
0: crédito como mecanismo ativo de justiça social, de modo a apoiar grupos historicamente desfavorecidos e dar concretude ao direito constitucional da igualdade entre homens e mulheres.
15: A Comissão de Direitos Humanos do Senado debateu os desafios dos agentes de saúde indígena no Brasil. Falta de segurança, dificuldades na logística e condições precárias de trabalho foram citadas pelos representantes da categoria.
16: A presidente da Comissão de Direitos Humanos, senadora Damares Alves, anunciou a criação de um grupo de trabalho com a temática da saúde indígena. Repórter Marcela Diniz.
1: No dia 17 de julho, o agente de saúde Giovanni Yanomami foi morto a tiros. Em novembro de 2024, o técnico de enfermagem Wilson Souza também já havia sido assassinado. Os dois crimes ocorreram em contexto de conflitos internos na terra indígena Yanomami e levantaram o debate sobre a segurança das equipes de saúde que atuam neste e em outros territórios. A presidente do Sindicato dos Empregados em Estabelecimento Privado de Serviço de Saúde do Estado de Roraima, Joana Mendes, relatou a apreensão por parte desses profissionais.
2: Hoje a gente tem profissional em Roraima que ele não quer mais entrar no território.
1: Os participantes do debate também relataram desafios logísticos, falta de estrutura, condições de trabalho precárias e desvalorização salarial. A presidente da Comissão de Direitos Humanos, senadora Damares Alves do Republicanos do Distrito Federal, anunciou a criação de um grupo de trabalho com a temática da saúde indígena.
3: Inclusive, quero informar que as instituições presentes aqui serão convidadas para fazer parte do grupo de trabalho. E nós vamos trazer o Ministério Público para esse grupo de trabalho também, Defensoria Pública.
1: A audiência sobre a segurança dos agentes de saúde indígena é parte de um ciclo de debates sobre os direitos humanos e o desenvolvimento dos povos e comunidades tradicionais, promovido pela Comissão de Direitos Humanos do Senado.
16: Com edição de Paula Grova e trabalhos técnicos de Eliseu Caires, o Jornal do Senado fica por aqui. Acompanhe agora as notícias da Câmara dos Deputados. Boa noite.
15: Boa noite e até amanhã.
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4: Plenário pode incluir esteticistas no quadro de profissionais da saúde.
25: Deputados aprovam símbolo de identificação para pessoas com Alzheimer.
4: Câmara torna mais rígida a declaração de insanidade mental de criminosos.
25: Boa noite. Os deputados aprovaram um projeto que endurece o processo de declaração de insanidade mental de acusados por crimes. A repórter Paula Bittar traz mais informações sobre a proposta aprovada.
26: A Comissão de Constituição e Justiça da Câmara aprovou um projeto que busca tornar mais rígido o processo de declaração de insanidade mental de acusados por crimes. Acusados de crimes podem ser beneficiados com a isenção ou a redução da pena, caso sejam considerados inteiramente ou parcialmente incapazes de entender que o ato que cometeram era crime. No caso da isenção da pena, o juiz deve encaminhá-lo a tratamento médico obrigatório. De acordo com o projeto, o laudo pericial sobre a insanidade mental do acusado deverá ser feito por perito oficial, preferencialmente com especialização na área de psiquiatria ou psicologia forense. Além disso, o juiz poderá chamar mais de um perito em caso de dúvida sobre a especialização do convocado. Apesar de a lei hoje já exigir que o acusado seja submetido a exame médico legal, a avaliação quanto à sanidade mental pode ser realizada por médicos de qualquer especialidade. Segundo o texto aprovado, o perito deverá observar critérios técnicos, científicos e éticos na elaboração do laudo, sendo vedada qualquer forma de influência externa. Ainda de acordo com a proposta, caso o acusado apresente histórico de transtornos mentais, isso deverá ser considerado para a instauração do incidente de insanidade mental. E a defesa poderá apresentar um assistente técnico para acompanhar o exame. O autor do projeto, o deputado Coronel Assis, do PL de Mato Grosso, disse que o objetivo é atualizar a legislação brasileira.
27: Essa legislação é uma legislação muito antiga, da década de 40. Nós buscamos estabelecer esses critérios de forma muito objetiva para que ele possa ser avaliado com precisão, para que não possa ocorrer como aconteceu naquela ocorrência lá de São Paulo, onde o criminoso, lá o fisiculturista, deu 60 socos na cara daquela moça e depois, quando ele foi preso, estava sendo processado, ele alegou que ele ouvia vozes, que ele tinha problemas mentais, justamente com o intuito de fugir da justiça brasileira.
26: Coronel Assis se referiu ao caso do ex-atleta Igor Eduardo Cabral, que deu 61 socos na namorada dentro de um elevador em Natal. Ele alegou um surto claustrofóbico como causa para a agressão. A proposta, que busca tornar mais rígido o processo de declaração de insanidade mental de acusados por crimes, já pode seguir para análise do Senado, a menos que haja recurso para votação antes pelo plenário da Câmara. Da Rádio Câmara, de Brasília, Paula Bittar.
6: Economia.
7: A Câmara aprovou recentemente projeto que cria a Política Nacional de Minerais Críticos e Estratégicos. Autor da iniciativa, Zé Silva, do União de Minas Gerais, explica que a ideia é incentivar a industrialização desses minerais no Brasil, ampliar a produção de energia limpa e atrair investimentos para o setor.
8: Essa política é importante para interromper as mudanças climáticas, para garantir a produção de energias limpas e também, um ponto que é fundamental, combater a fome. Então, nessa política, nós criamos mecanismos para as pessoas virem investir no Brasil, numa mineração que preserve a vida, não seja um risco à vida, preserve o meio ambiente, não seja um risco ao meio ambiente, e, ao mesmo tempo, traga riquezas. Por isso que é fundamental aprovar essa política nacional no Senado e para a sanção do presidente.
25: Zé Silva afirma que a proposta cria incentivos para empresas que processarem e industrializarem os minerais estratégicos em território nacional, agregando valor à produção brasileira. Ele ressalta que a medida fortalece o agronegócio, amplia a segurança jurídica e estimula novos investimentos.
6: Votação.
7: O plenário pode votar em breve projeto que inclui os esteticistas e cosmetólogos entre os profissionais da área da saúde. A ideia é tornar mais clara a lei que já regulamenta o setor. A reportagem é de Antônio Vital.
9: A Câmara dos Deputados pode votar projeto que enquadre as profissões de esteticista, cosmetólogo e técnico em estética como da área da saúde para todos os efeitos legais. Hoje, isso não está claro na lei que regulamenta essas profissões, aprovada em 2018. O projeto, assinado por 5 deputados de diversos partidos, tem como justificativa a existência de lacunas legais que têm provocado a suspensão de estabelecimentos e autuação de profissionais pela Agência Nacional de Vigilância Sanitária, a Anvisa. A proposta é resultado dos trabalhos de uma subcomissão da Comissão de Trabalho da Câmara. O texto também trata da formação desses profissionais, com exigência de estágio tanto para os técnicos quanto para os esteticistas e cosmetólogos de nível superior. Esteticista é o profissional de nível superior encarregado de procedimentos práticos de cuidados corporais e faciais, como o peeling. Já o cosmetólogo, também de nível superior, é aquele que estuda a formulação e a química dos produtos de beleza, como cosméticos. E o técnico em estética é o profissional de nível médio que realiza tratamentos faciais, corporais e capilares não invasivos, como limpeza de pele, hidratação, drenagem linfática e depilação. De acordo com a proposta, a exigência de formação mínima vai valer até que o Ministério da Educação defina currículos específicos para essas profissões. Para prevenir autuações da Anvisa, o projeto estabelece que os técnicos em estética, bem como os esteticistas e cosmetólogos, poderão utilizar produtos, técnicas e equipamentos com registro no órgão. O texto também prevê punições para fiscais que interditarem estabelecimentos ou apreenderem equipamentos de maneira abusiva, o que pode acarretar pena de até 2 anos de detenção e multas. Estima-se que o setor movimente cerca de 50 bilhões de reais por ano no Brasil. De acordo com a deputada Soraya Santos, do PL do Rio de Janeiro, uma das autoras da proposta, o texto deixa mais claras as responsabilidades dessas profissões e o enquadramento na área de saúde previne abusos. Soraya também é autora da proposta que deu origem à regulamentação atual da profissão de esteticista, cosmetólogo e técnico em estética.
10: E óbvio que é como atividade da saúde. Você faz uma cirurgia, você tem que fazer um pós e você tem que saber como você vai se qualificar, como você vai ampliar. Infelizmente, nós começamos a ter problemas sérios, onde a Anvisa, ela começou a fechar a clínica, impedir compra de insumo. É como se eu tivesse feito direito e não tivesse direito a comprar corte civil, código processual.
9: O projeto que enquadra as profissões de esteticista, cosmetólogo e técnico em estética como da área de saúde ganhou regime de urgência e pode ser votado diretamente no plenário da Câmara, sem passar pela análise das comissões permanentes da Casa. Da Rádio Câmara, de Brasília, Antônio Vital.
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12: Trabalho.
25: Sérgio Brito, do PSD da Bahia, apoia a proposta que põe fim à escala de trabalho 6x1. O congressista avalia que a medida representa uma grande vitória para milhões de trabalhadores brasileiros que constroem o país todos os dias com o próprio esforço.
13: Estamos falando de uma medida que garante mais dignidade, mais qualidade de vida e mais equilíbrio entre o trabalho e a vida em família. A proposta reduz a jornada semanal de trabalho, sem reduzir os salários, e assegura 2 dias de descanso por semana. Isso significa mais tempo para cuidar da saúde, conviver com os filhos, estudar e descansar. Um trabalhador valorizado produz mais, adoece menos e vive melhor.
14: Para Sérgio Brito, a mudança demonstra a possibilidade de conciliar desenvolvimento econômico e valorização do trabalhador. O parlamentar espera que o Senado dê continuidade à proposta para que o avanço se consolide como política pública no país.
12: Saúde.
25: O projeto que institui um símbolo de identificação para pessoas com Alzheimer já pode seguir para o Senado. A repórter Maria Neves tem os detalhes da aprovação.
17: Aprovado na Comissão de Constituição e Justiça da Câmara, projeto da deputada Laura Carneiro, do PSD do Rio de Janeiro, que institui a fita roxa como símbolo para identificar pessoas com Alzheimer, pode seguir para análise do Senado. De acordo com a autora, o objetivo da medida é facilitar a identificação de pacientes em espaços públicos para evitar situações de conflito ou constrangimento. Laura Carneiro afirma que a identificação é importante em diferentes situações, como no caso do paciente se perder, por exemplo.
18: É muito importante que a gente tenha esse cordão da fita roxa para que as pessoas acometidas pelo Alzheimer possam ser localizadas. Eventualmente elas saem nas ruas e ninguém sabe que elas têm Alzheimer, muito menos que estão perdidas. Então essa fita pode evitar transtornos graves e ao mesmo tempo proteger essas pessoas que são acometidas pelo mal de Alzheimer.
17: A deputada explica também que entre os sintomas comportamentais da doença de Alzheimer estão alterações de julgamento, perda de filtros sociais e redução da capacidade de autocontrole. Devido a isso, muitas vezes o paciente pode proferir falas inadequadas ou agressões verbais e voluntárias. Como as outras pessoas não sabem sobre a doença, podem interpretar mal esses comportamentos e reagir também de forma agressiva, o que aumenta o sofrimento do paciente e dos cuidadores. O texto aprovado estabelece que o uso do cordão será facultativo e a utilização do símbolo não substitui a apresentação de laudos médicos quando a comprovação do diagnóstico for exigida por lei. Laura Carneiro afirma ainda que a iniciativa se inspira em outros modelos de identificação visual, como o cordão de girassol utilizado para sinalizar deficiências ocultas. Da Rádio Câmara de Brasília, Maria Neves.
12: Previdência.
14: Projeto de doutor Flávio, do PL do Rio de Janeiro, prevê a concessão automática do salário maternidade. Hoje, mães que acabaram de dar à luz precisam enfrentar filas e burocracia para acessar o benefício, um processo que, segundo o parlamentar, pode levar até 4 meses.
19: Todo mundo sabe que quando uma pessoa falece, a informação chega rápida ao INSS e o benefício é encerrado. Mas quando nasce uma criança, a mãe que acabou de dar à luz precisa de enfrentar filas, documentos e burocracia para receber um direito que já é dela. Isso não é justo. Se o Estado consegue agir rápido para retirar um benefício, também precisa agir rápido para garantir um direito. E o que a gente quer é desburocratizar.
25: Pelo texto de Dr. Flávio, o pagamento seria liberado logo após o pedido de licença maternidade, sem a necessidade de apresentação imediata de documentos. A análise e a comprovação do nascimento ficariam a cargo do INSS em um momento posterior.
6: Justiça.
14: Nova lei regulamenta o chamado filtro de relevância em recursos especiais ao Superior Tribunal de Justiça. Somente no primeiro semestre deste ano, mais de 260 mil processos chegaram ao STJ, como informa o repórter Luiz Cláudio Canuto.
0: Processos com relevância social e ampla terão atenção especial em julgamentos do Superior Tribunal de Justiça. Nova lei regulamenta o chamado filtro de relevância em recursos especiais ao STJ. A lei exige que esse tipo de recurso deva demonstrar que o caso tem relevância jurídica, política, social ou econômica que ultrapasse o interesse individual das partes. O recurso especial é usado quando uma das partes no processo pede ao STJ que examine se uma decisão judicial aplicou corretamente uma lei federal. O texto muda o Código de Processo Civil e prevê que o relator do recurso no STJ suspenda por 6 meses, total ou parcialmente, todos os processos individuais ou coletivos pendentes sobre o assunto relevante. Se forem necessárias audiências públicas ou a participação de terceiros, a suspensão pode ser prorrogada uma única vez, também por 6 meses. Mas o interessado na análise do caso deve demonstrar no pedido ao STJ a relevância do recurso. Para que um recurso especial seja rejeitado por falta de relevância, será necessário o entendimento de pelo menos 2/3 dos ministros da Corte. O projeto que deu origem à lei foi aprovado pela Câmara dos Deputados e pelo Senado e depois sancionado pelo presidente da República sem vetos. Na Câmara, o relator de plenário foi o deputado Ranieri Paulino, do Republicanos da Paraíba. Ele afirma que o filtro de relevância permite um melhor fluxo aos processos no STJ.
2: Rui Barbosa deixou como ensinamento que justiça tardia não é justiça. E é justamente isso, é buscar que os jurisdicionados tenham, além do acesso garantido, mas que tenha mais celeridade nos processos que ali tramitam. Então, compreendemos essa matéria, vai ao encontro de uma demanda importante, mas, sobretudo, garantir um fluxo melhor para os jurisdicionados, para o povo brasileiro.
0: Apenas as decisões judiciais publicadas após 30 dias da publicação da lei vão ter exigência para que o recurso apresente relevância perante o STJ. O presidente da Câmara, Hugo Mota, participou da cerimônia de sanção da lei no Palácio do Planalto, nesta terça-feira, e ressaltou a importância das novas regras.
3: Com esta lei, o STJ deixa de ser empurrado para uma atuação semelhante à de uma terceira instância, como um mero órgão de revisão, e passa a dedicar suas energias ao cumprimento de sua missão constitucional. Depois de anos de impasse, o Congresso Nacional agiu com extraordinária celeridade. O novo projeto foi apresentado no Senado em 12 de junho, chegou à Câmara dos Deputados em 9 de julho e em apenas 5 dias já estava aprovado pelo plenário e encaminhado à sanção.
0: Segundo o presidente do STJ, ministro Herman Benjamin, o número de processos no tribunal chegou a 260 mil no primeiro semestre do ano. No ano passado, foram 235 mil casos. O STJ analisa causas de direito federal que não são constitucionais. As causas relativas à Constituição são julgadas no STF, Supremo Tribunal Federal. Da Rádio Câmara de Brasília, Luiz Cláudio Canuto.
6: Segurança Pública.
25: Delegado Palumbo, do Podemos de São Paulo, defende a aprovação de projeto que proíbe condenados por crimes hediondos e equiparados de criar, administrar e utilizar redes sociais quando o crime tiver sido cometido por meio dessas plataformas ou estiver diretamente relacionado ao ambiente digital.
14: Ele explica que a medida busca impedir que plataformas sejam usadas para aplicar golpes e aliciar vítimas.
20: Nós sabemos que os criminosos hoje não estão só no semáforo de 38, pistola, fuzil, atirando nas pessoas. Estão também na internet, cooptando criminosos, fazendo golpes, aplicando golpes, principalmente em idosos, e principalmente pegando as nossas crianças, induzindo as nossas crianças e cometendo um crime gravíssimo, que é a pedofilia. criminoso não tem que usar rede social, eles têm que ser banidos. E não é censura. Nós temos que dar liberdade para o cidadão de bem e não para criminoso.
25: Delegado Palumbo observa que a restrição só poderia ser aplicada após condenação definitiva durante o cumprimento da pena com possibilidade de manutenção por até 20 anos. O parlamentar ressalta que o projeto também prevê sanções para quem descumprir a decisão judicial.
14: Kim Kataguiri, do Missão de São Paulo, defende proposta que endurece a punição contra pessoas que cometem crimes de forma reiterada. O texto cria a figura do reincidente crônico, aplicada a quem pratica 3 crimes dolosos em até 15 anos.
1: Hoje, a gente tem bandidos aí que têm 10, 15 passagens pela polícia e não ficam presos porque eles não são considerados reincidentes. Ele só é reincidente depois que ele é condenado e a condenação transita em julgado. Mas quando tem várias passagens pela polícia, ele não é considerado. Então, o crime em flagrante é um crime que você não precisa gerar muitas provas, que o processo não é complexo, porque o sujeito ele foi pego cometendo o crime. Não precisa de uma investigação complexa.
25: Kim Kataguiri acrescenta que a proposta busca impedir que autores habituais de crimes sejam tratados como réus primários. Ele ressalta que a matéria prevê regime inicial fechado, pena em patamar máximo e restrições a benefícios como transação penal e livramento condicional.
14: Felipe Beccari, do Podemos de São Paulo, defende projeto que torna hediondo o crime de maus-tratos aos animais quando a ação criminosa provocar a morte do animal. Ele avalia que a proposta representa uma resposta mais rigorosa do Estado a casos de extrema crueldade.
5: O crime hediondo, para quem não sabe, é um crime de maior repulsa, de maior ranço da sociedade, de maior gravidade. Ou seja, o Estado ele tem que ter uma resposta mais firme, né? Rápida, firme e contundente com relação a esse crime. Exemplo, o estupro, estupro de vulnerável, homicídio. Então a gente prevê que aquele que cometa maus tratos contra os animais e ele faleça, ou seja, foi até o limite e provocou a morte desse animal, como por exemplo o cão-orelha e outros animais aí que repercutem em alguns casos, a pessoa se enquadre nesse rol.
25: Felipe Beccari explica que a pena permanece a mesma, mas o enquadramento como crime hediondo muda o regime de cumprimento. O condenado começa em regime fechado e enfrenta regras mais rígidas para a progressão da pena.
14: Termina agora o Jornal Câmara dos Deputados, produzido pela Rádio Câmara, com trabalhos técnicos de Wellington Teles e a apresentação de Luciana Vieira e Val Monteiro. Boa noite.
25: A Voz do Brasil volta amanhã. Uma boa noite para você.
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1: Josi por aqui, com o coração aberto, alma preparada pra sentir, onde cada som que vai passar por aqui tenha certeza que vai trazer o aroma de terra molhada em cada palavra, em cada acorde, e também aquele bom sabor do café passado. Aqui no Paixão Sertaneja não discutimos tendências passageiras, mas sim, a moda autêntica, aquela que tem as suas raízes firmadas no campo e também no amor. E se de repente a saudade apertar, aqui é o espaço ideal para liberar o coração e se deixar levar pela melodia de uma bela canção. Então aguarde, vamos juntos, porque o Paixão Sertaneja por aqui mal começou, tá? E hoje vai ser um dia daqueles, onde o sertanejão vai impactar fortemente o seu coração.
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2: Esse Marinho.

0: Essa música que acabou de tocar é realmente linda, não é? Parece até que a gente pode sentir o cheiro da terra molhada. E aí, que recordação essa música trouxe pra você? Envia pra nós! É muita prosa boa, o que a gente gosta. E seguimos viagem com uma outra canção que vai direto ao coração.
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0: 716.
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0: Neia Batista.
1: Esperamos por vocês.
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0: emoção só um pouquinho, aguenta que ainda não é hora de dar tchau, daqui a pouquinho tem mais moda sertaneja por aqui. Bora fazer um intervalinho curtinho só pra refrescar a garganta, já já tô de volta. Enquanto isso, eu refresco a garganta, você respira fundo e a viola relaxa só um pouquinho. Daqui a pouquinho tem muito mais por aqui, segura! Esse é o Paixão Sertaneja. O Paixão Sertaneja volta em breve e eu prometo que você vai ficar ainda mais encantado com as músicas maravilhosas que por aqui vão passar.
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2: 7h30.
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1: Agora que o violeiro acertou o tom da viola, a gente continua a prosa. Agora que você tá por aqui, pode ter certeza que o percurso vai se tornar ainda mais belo. Prepare-se para novas tendências musicais do sertanejo que tocam o seu coração, trazendo aquela boa lembrança guardada lá no fundo da alma. Vamos continuar nessa jornada juntos aqui no Paixão Sertaneja, onde a música sertaneja nunca para e a emoção gostosa sempre cresce.
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0: Essa realmente tocou o coração, né? Parece que a música sabe exatamente quem nós somos. E aí, será que essa música representou você naquela conversa? Tô doida pra saber. Por agora, seguimos assim, minha gente. Mais e mais canções excelentes pra consolar todos os coraçõezinhos apaixonados.
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0: 7h45.
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1: Vamos assim, ó.
2: Segura assim, moçada.
1: Pode dar um gritinho assim, ó.

0: viver.
1: O trem gostoso de ouvir, né? Não? Mas seguinte, preciso fazer um rápido intervalo. Daqui a pouquinho eu tô de volta.
2: Apenas um instante de beber um gole de água, ajustar o chapéu e acalmar o coração, tá bem? Já já eu volto. Prepare-se, gente. Logo, logo, Paixão Sertaneja vai estar de volta, tá? Com inúmeras faixas, joias raras do sertanejo passando por aqui. Só modão do bom.
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4: 8 horas.
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13: E aí, galera antenada! Andressa Pires chegando com toda a energia do Popstar. E já vamos direto para uma notícia que é pura inspiração. O Thiaguinho, nosso querido Thiaguinho, que completou nada menos que 24 anos de uma trajetória incrível na música. 24 anos de pura arte, gente! Ele abriu o coração numa entrevista super especial e contou tudo sobre as suas referências na carreira musical. E não parou por aí, não. Ainda deu aqueles conselhos valiosos pra galera que tá começando, pra nova geração de artistas. Thiaguinho sempre mostrando porque é um dos maiores. Muita história e muita sabedoria pra dividir. Fica ligado, porque o Popstar volta já.